0: Você ouviu Cláudio Zoli, Acendo o Farol, a composição é do Tim Maia. Pepeu Gomes, Mil e Uma Noites de Amor, dele Baby Consuelo e Fausto Nilo. Antes Cazuza, O Tempo Não Para, dele e Arnaldo Brandão. E abrindo o nosso programa, Tim Maia, Não Vou Ficar, a composição é dele.
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Uma linda noite para você. Obrigada pela sua companhia aqui no Frequência 100,9. Seja sempre muito bem-vindo à nossa brasileiríssima. Agora você vai ouvir Zélia Duncan.

0: Você conferiu Vinícius Cantuária, Só Você. A composição é dele. Da Alto Fez, de autoria dele, Cláudio Rabelo Pessoa. Antes, Gilberto Gil, Realce, de autoria dele. A primeira, Zélia Duncan, Todos os Verbos, dela e Marcelo Genesi. Vamos agora para um breve intervalo e voltamos já já.
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0: Estamos de volta com Frequência 100,9. Eu, Débora Rajão, agradeço muito você que me acompanha nesta noite de sábado. Fique agora com Guilherme Arantes.

0: Casa, de autoria dele. Abrindo o bloco, Guilherme Arantes, Cheia de Charme, de autoria do Guilherme Arantes.
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0: Você está ligado no Frequência 100,9. Obrigada pela sua sintonia. Tudo de bom para você que me acompanha nesta noite gostosa de sábado. Fique agora com Marisa Monte.

0: Fernanda Abreu, Você Pra Mim. A composição é da Fernanda. Antes você conferiu o Kid Abelha, Quero Te Encontrar, música de Claucirley Souza. E abrindo a sequência, Marisa Monte, O Que Me Importa, de José de Ribamar Curelui. Agora vamos para o intervalo, voltamos já já. 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
0: Estamos de volta com Frequência 100,9. Seja muito bem-vindo aqui nesta noite de sábado a este programa que toca o melhor da MPB para você. Você ouve agora Vanessa da Mata e Ben Harper.

0: Marina Lima, Uma Noite e Meia. A composição do Renato Ribeiro, Nazaré. Antes você ouviu Os Paralamas do Sucesso e Djavan, Uma Brasileira, de Carlinhos Brown e Herbert Viana. Abrindo o bloco, Vanessa da Mata e Ben Harper. Boa Sorte, composição da Vanessa da Mata. Vamos para o intervalo e voltamos já já.
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0: 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Você está ligado no Frequência 100,9. Seja sempre muito bem-vindo aqui à sua rádio Inconfidência Brasileiríssima 100,9 FM. Agora você vai ouvir Kiko Zambianchi.

0: Você ouviu Roupa Nova, Canção de Verão, de Thomas Holt e Luiz Guedes. Capital Inicial, Primeiros Erros, de Kiko Zambianchi. Antes, Beto Guedes, Paisagem da Janela, de Fernando Brant e Lou Borges. Abrindo o bloco, Kiko Zambianchi, que fez, de autoria dele, Rolam as Pedras.
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0: Estamos de volta com o Frequência 100,9, o programa que anima a sua noite de sábado. Ótimas vibrações para você que me acompanha aqui em sua brasileiríssima. Agora você vai conferir Skank.

0: Você ouviu Blitz, Você Não Soube Me Amar? A composição do Evandro Mesquita, Luiz Barros e Ricardo Barreto. Antes, Biquíni Cavadão, Vento Ventania, que é uma releitura feita pelo Biquíni. Abrindo o bloco, Skank Tanto, que é uma versão do Chico Amaral. Vamos agora para um breve intervalo e voltamos já já.
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7: Você está ligado na Rádio Confidência 100,9 FM, na sua brasileiríssima, no programa Frequência 100,9. Agora você vai ouvir Ed Mota.
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0: A gente tocou para você Ana Carolina Rosas, de Antônio Villeroy. Antes, Marcos Valle fez a autoria dele Estrelar. E abrindo o bloco, Ed Mota, Manuel, de Juan Manuel Serrat. Vamos agora para o intervalo e voltamos já já.
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8: Estamos de volta com Frequência 100,9, o programa que anima e faz a sua noite de sábado ficar ainda mais gostosa. Eu, Débora Rajão, agradeço muito a sua companhia nesta noite. Agora a gente toca para você, Jota Quest.
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0: Você conferiu o hit Voo de Coração, dele, Bernardo Vilhena. Raul Seixas, Metamorfose Ambulante, de autoria do Raul. Antes, Ney Matogrosso, Poema, de Cazuza e Frejá. E a primeira, Jota Quest, Só Hoje. A composição é do grupo
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0: Estamos de volta com o Frequência 100,9. Eu, Débora Rajão, agradeço muito a sua companhia nesta noite. Agora você vai ouvir Ivete Sangalo.

0: Tocamos para você Jorge Vercillo, Ultra Leve Amor, de autoria dele. Djavan, Cigano, do próprio Djavan. Antes, Lobão, Essa Noite Não, de Bernardo Vilhena, Lobão, Darielle Dalmerri e Ivo Meirelles. A primeira foi Ivete Sangalo, Teus Olhos, música de Marcelo Camelo. Vamos agora para o intervalo e já já voltamos. 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
0: Estamos de volta com Frequência 100,9. Eu, Débora Rajão, agradeço muito a sua companhia nesta noite. Ouça agora Heróis da Resistência.

0: Nando Reis. Antes você conferiu Ira, Flores em Você, de Edgar Scandurra. A primeira, Heróis da Resistência, Só pro Meu Prazer, de Leone. Vamos agora para o intervalo, já já voltamos.
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1: Estamos de volta aqui no Frequência 100,9. Obrigada pela sintonia. Você fica agora com Engenheiros do Havaí.

0: Você conferiu Marco Sabino Reluz, a composição é dele, 14 Bis Nuvens, de Ronaldo Bastos e Flávio Venturini. Abrindo nosso último bloco, Engenheiros do Havaí, Somos Quem Podemos Ser, de Humberto Gessinger. E termina aqui o Frequência 100,9 deste sábado. Eu, Débora Rajão, agradeço muito você que ficou ligadinho comigo. Agradeço ainda o operador de áudio, responsável pelos trabalhos técnicos, Washington Bittencourt, e o programador musical, Wilson De Lucas. Um beijo grande para você, tudo de bom. E até a próxima, tchau.
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2: Meia-noite.
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2: Bem-vindo, bem-vinda, já está no ar a edição de hoje do Memória Nacional. Este programa aqui da Rede Inconfidência de Rádio, que toca para você clássicos da música popular brasileira contemporânea, todos os dias da semana, de meia-noite às 5. Muito obrigada pela sua audiência, eu sou Valesca Falsi, a programação é da Lúcia Carneiro, trabalhos técnicos de Washington Bittencourt, na mesa de som, Zé Carlos Figueiredo. E vamos então abrir o nosso programa, Rita Lee e Tutti Frutti com Agora Só Falta Você.

0: Legião Urbana, quando o sol bater na janela do teu quarto. Música do Legião, Barão Vermelho, Bete Balanço, de Cazuza e Frejá. João Penck e seus miquinhos amestrados com Paula Toller, Matinê no Rian. Léo Jaime, Gatinha Manhosa, música do Roberto e do Erasmo. E Rita Lee com o grupo Tutti Frutti, Agora Só Falta Você. Essa música da Rita e do Luiz Sérgio.
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0: 12:15.
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0: Vamos seguir com o grupo Titãs cantando com Negra Lee.

0: Paralamas do Sucesso, Meu Erro, de Herbert Viana. Cinema 2, Não Me Iluda. Tigres de Bengala, Agora ou Jamais, de Hit e Vinícius Cantuária. Skank e Negra Li, Ainda Gosto Dela, de Samuel Rosa e Nando Reis.
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0: Chegando Pepeu Gomes com Deusa do Amor.

0: Edmota, Manuel, de Fábio Fonseca e Márcia Cerez. Sandra de Sá, Olhos Coloridos. Pepeu Gomes, Deusa do Amor, de Pepeu e Baby Consuelo.
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0: E vamos ouvir Marina Lima com O Chamado.

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0: Meia-noite e 53.
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0: Paulinho Mosca, Pensando em Você. Jota Quest, Amor Maior. Lulu Santos, Certas Coisas, música dele do Nelson Motta. Marina Lima, O Chamado, de Marina e Giovanni Bizotto.
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0: Muito obrigada pela sua audiência. Programa Memória Nacional no ar até às 5 da madrugada. Agora vamos de Caetano Veloso com Lindeza. Pois é.

0: João Donato, dele do Gutenberg, Guarabira e Menina. Ana de Holanda, O Negócio é Amar, de Carlos Lira e Dolores Duran. Elis Regina cantou com Tom Jobim, Só Tinha de Ser com Você. Caetano Veloso, Lindeza.
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1: Obrigada pela sua audiência aqui nos nossos clássicos contemporâneos. Agora tem Cartola com As Rosas Não Falam.

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Roberto Ribeiro, Vazio, de Nelson Rufino. Demônios da Garoa, Apaga o Fogo, Mané. A música é do Adoniran. Beth Carvalho, Notícia, de Nelson Cavaquinho, Norival Bahia e Alcides Caminha. Paulinho da Viola, Pra Que Mentir, de Noel Rosa e Vadico. A primeira foi o Cartola, As Rosas Não Falam, música do Cartola. Ótima madrugada, chegando Simone com Matriz e Filial. 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

0: Luiz Melodia, Traição, de Dagô Miranda e Valdir Santos, Gal Costa, Meu Bem, Meu Mal, de Caetano Veloso, Toquinho e Vinícius, Onde Anda Você, de Vinícius e Hermano. A primeira foi a Simone cantando Matriz ou Filial, de Lúcio Cardim.
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3: 1h45. 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
0: Muito obrigada pela sua audiência. Marcos Valle agora com Tempo Musical.

0: Leila Pinheiro e Eduardo Gudim, Chorei, de Gudim e Mauro Duarte. Wilson Simonal, Samarina, de Antônio Adolfo e Tibério Gaspar. Evinha cantou Que Bandeira, de Marcos Valle e Mariozinho Rocha. Marcos Valle, um tempo musical dele e do Paulo Sérgio Valle.
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2: 2 horas. 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
0: Obrigada pela sua companhia, pela sua audiência. 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Chegando Raul Seixas, como vovó já disse.

0: Cleiton Cledir, Deu Pra Ti. A música dele, Sai Guarabira, Zirig Dum Tchan, Belchior, Medo de Avião, e Raul Seixas foi a primeira com Como Vovó Já Dizia. Essa música ele fez com Paulo Coelho.
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0: 2:16.
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0: Obrigada pela sua audiência. Aqui na Rede Inconfidência de Rádio, vamos ouvir o Fábio Júnior com 20 e poucos anos.

0: Marcelo Abre Coração, de Marcelo e Jim Capaldi. Roupa Nova, Volta Pra Mim. Eduardo Duzek, Eu Velejava em Você. Música dele, do Luiz Carlos Góes. Fábio Júnior, 20 e poucos anos.
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0: Chegando Ivete Sangalo, Quando a Chuva Passar.

Da Auto Espelhos d'Água, dele, Cláudio Rabelo, Zizi Posse, Mania, de Celso Fonseca e Ronaldo Bastos. Tim Maia, Leva, Ivete Sangalo, Quando a Chuva Passar, de Ramon Cruz. Poder.

0: da democracia. 2h46.
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2: Ótima madrugada, muito bem-vindo, bem-vinda aqui ao nosso programa Memória Nacional. Chegando Milton Nascimento nos bailes da vida.

0: Beto Guedes, Lágrima de Amor, música de Luiz Guedes e Márcio Borges. Lô Borges, dele, Márcio Borges e Beto Guedes, Equatorial. Sagrado Coração da Terra, Serras Azuis, de Marcos Viana. Milton Nascimento, Nos Bailes da Vida, música dele, do Fernando Brant.
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2: 3 e 1. 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
0: Olá, muito obrigada pela sua audiência. Você está ouvindo Memória Nacional, que toca para você clássicos da música popular brasileira contemporânea. Chegando Chico Buarque com Todo Sentimento.

0: Secos e Molhados, Rosa de Hiroshima, de Gerson Conrad, Vinícius de Moraes, Maria Bethânia, Olho nos Olhos, de Chico Buarque, Djavan, Pétala, Chico Buarque, Todo Sentimento, essa música é do Cristóvão Bastos e do Chico Buarque.
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0: 3:17.
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0: Vamos seguir com Vanessa da Mata.

0: Jane Duboc, Bessame, de Flávio Venturini e Murilo Antunes. Tunais, Sintonia, a música dele do Sérgio Natureza. Vanderly, Onde Deus Possa Me Ouvir, Vanessa da Mata, Amado, música da Vanessa e do Marcelo Genesi.
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0: Ouça agora Emílio Santiago com Saigon.

0: Ivan Lins, Guarde nos Olhos, música dele do Vitor Martins. Nana Caymmi, Último Desejo, de Noel Rosa. Emílio Santiago, Saigon, de Paulo César Feital, Cláudio Cartier e Carlão.
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3: 3h46.
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0: Agora aqui no Memória Nacional, vamos de Marisa Monte com Lendas da Sereia.

0: Novos Baianos, Brasil Pandeiro, de Assis Valente, João Nogueira, Súplica. Música dele do Paulo César Pinheiro, Martinho da Vila, Pra Que Dinheiro. E a primeira foi a Marisa Monte com Lenda das Sereias. A música do Vicente Matos, de Noel e Arlindo Veloso.
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3: 4 e 2. 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
0: Obrigada pela sua audiência, pela sua companhia. Eu sou Valesca Fausto, te acompanho até às 5. Vamos ouvir Titãs com Toda Cor.

0: Batupus sobre o tempo, Biquíni Cavadão, Zé Ninguém, Cássia Eller, Lanterna dos Afogados, Titãs, Toda Cor, de Marcelo Fromer, Ciro Pessoa e Carlos Barmark.
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3: 4:17.
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0: Muito obrigada pela sua audiência. Vamos ouvir Zélia Duncan em Capital Inicial.

0: Vinícius Cantuária na canção Que de Abelha, Pintura Íntima, de Leone e Paula Toller. Engenheiros do Havaí, Piano Bar. Zélia Duncan em Capital Inicial, Eu Vou Estar, de Dinho Ouro Preto e Alvin.
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2: 4h32.
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0: Obrigada pela sua audiência. Chegando Carlinhos Brown com Argila.

0: Alceu Valença, Tropicana, de Vicente Barreto e Alceu Valença, Lenine e Suzano, Último Pôr do Sol. A música é do Lenine e Lula Queiroga. Carlinhos Brown, Argila.
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0: E abrindo a última sequência com Sérgio Mendes, Lua

0: Débora Blando, Chocolate com Pimenta, Zé Ramalho, Admirável Gado Novo, e a primeira foi o Sérgio Mendes com Lua Soberana, essa música é do Ivan Lins e do Vitor Martins. Memória Nacional de hoje termina aqui, muitíssimo obrigada pela sua audiência. Eu sou Valesca Falsi e te acompanho aqui todas as madrugadas, de meia-noite às 5, tocando para você clássicos da música popular brasileira contemporânea. Esta é a Rede Inconfidência de Rádio, AM880, FM 100,9. Eu sou Valesca Falsi, a programação é da Lúcia Carneiro, trabalhos técnicos de Washington Bittencourt, na mesa de som Zé Carlos Figueiredo. Para você um ótimo dia e a gente se encontra logo mais à meia-noite.
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Bom dia, bom domingo. Vamos juntos até as 8 horas da manhã. Você está na Brasileiríssima, a casa da MPB. O Bom Dia em Confidência tem programação musical de Wilson De Luca. Eu sou Everton Gontijo e começamos com Maria Bethânia.

0: Cássia Eller, All Star, de Nando Reis, Cidade Negra, A Estrada, de Tony Garrido, Lazão, da Gama e Bino. Começamos com Maria Bethânia, Brincar de Viver, de Guilherme Arantes e Lucien. 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
6: 100,9 Brasileiríssima, Ana Carolina.

0: Feito em Minas, 14 bis, só se for, de Flávio Venturini e Luiz Carlos Sá. Antes, Heróis da Resistência, dublê de corpo de Leone. Ana Carolina, a canção tocou na hora errada, de Ana Carolina.
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2: Bom dia para você. Vamos até às 8 horas da manhã, Caetano Veloso.

0: Vinícius Cantuária na canção, música dele, Kiko Zambianchi, Primeiros Erros, do Kiko Zambianchi, Vanderly Breu, de Vanderly, Caetano Veloso, Trem das Cores, do Caetano Veloso.
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4: Um grande destaque da MPB, a cor do som.

0: Cleiton e Cledir, Nem Pensar, música deles. Baby do Brasil, Menino do Rio, do Caetano Veloso. A Cor do Som, Abri a Porta, de Gilberto Gil e Dominguinhos.
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0: Falta um minuto para 6 horas.
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0: Adriana Calcanhoto e Thier, Atitude de Thier. Jorge Vercillo, Que Nem Maré, música do Jorge Vercillo, Zé Cabaleiro, Só Hoje, de Fernanda Mello e Jota Quest, Roupa Nova, Bem Simples, de Mariozinho Rocha e Ricardo Fegali. 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
0: 6 horas e 16 minutos.
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0: Aqui você ouve sempre o melhor da MPB, Ed Mota.

6h24.

0: Feito em Minas, Milton Nascimento. Quem sabe isso quer dizer amor, de Márcio e Loborges. Antes, Daniela Mercury, com Herbert Viana, só pra te mostrar. Do Herbert Viana, Ed Mota, Um Jantar pra Dois. Do Ed Mota.
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0: 6:29.
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0: Bom Dia em Confidência e a música do Djavan.

0: Rádio Táxi, Sanduíche de Coração, de Vander Tafo. Ana Vitória, com Vitor Clay, Pupila. Música do Vitor Clay. Gilberto Gil, Drão, do Gil. Djavan, Si. Música do Djavan.
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0: 6:43.
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0: Agora você ouve Engenheiros do Havaí.

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7: Bom dia, você está na casa da MPB Brasileiríssima. Vamos até às 8 horas da manhã. Barão Vermelho.

0: novidade na programação da Brasileiríssima Criolo, Flagra, de Rita Lee e Roberto de Carvalho. Antes, Capital Inicial, Eu Vou Estar, de Arnaldo Santos. Cazuza, Ideologia, dele Frejá. Barão Vermelho, Flores do Mal, de Frejá e Guto Goff.
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0: Bom domingo para você que está na Brasileiríssima, Maria Bethânia.

0: 7:20.
1: Feito em Minas.

Feito em Minas, Skank, beleza pura do Caetano Veloso. Antes, Nando Cordel, Flor de Cheiro. Do Nando Cordel, Maria Bethânia, Gostoso Demais, de Dominguinhos e Nando Cordel.

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8: Aproveite o seu domingo. 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Fernanda Takai.

0: pop Balada do Amor Inabalável de Fausto Fawcett e Samuel Rosa. Frejá na Rua na Chuva na Fazenda de Hildon. Tim Maia Você do Tim Maia. Jota Quest Amor Maior. Fernanda Takai Menino Bonito de Rita Lee.
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0: Essa é a 100,9 brasileiríssima, Os Paralamas do Sucesso.

0: Marisa Monte na Estrada, de Nando Reis, Carlinhos Brown e Marisa Monte. Que de Abelha Como Eu Quero, de Leone e Paula Toller. Os Paralamas do Sucesso, Me Liga, de Herbert Viana. Chegamos ao final do Bom Dia em Confidência, que teve programação musical de Wilson De Luca. Eu sou Everton Gontijo. Continue na Brasileiríssima, ouvindo o melhor da MPB. Bom domingo para você.
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3: 7h56.
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1: Não importa o tamanho ou o modelo do seu rádio, o universo inteiro caminha. Olá, mundo! Eu sou Renato Las Casas. Como sempre, com uma alegria astronômica, que estamos iniciando mais um

0: Combustível da Ciência. Aqui comigo, Isabela Galáctica, a Curiosa!
1: Olá, mundo!
0: E aí, Isabela, tudo beleza com você?
1: Tudo beleza, professor.
0: Nós estamos alternando, né, Isabela? Às vezes é você que está doente, às vezes sou eu que estou doente. Agora estamos nós dois bons e vamos ficar bons por muito tempo, né?
1: Isso mesmo, professor.
0: E como foi sua semana, Isabela?
1: Foi ótima, de muito estudo, muita prova.
2: Ô Isabela, não sei se você está sabendo, mas nesse semestre, vira e mexe, nós estamos falando sobre a ciência e a beleza. Já falamos sobre a neurociência e a beleza, sobre a psicologia e a beleza, e hoje nós vamos falar sobre a química e a beleza.
1: Estou sabendo sim, professor, e estou curtindo muito.
2: Daqui a pouco nós vamos apresentar uma conversa que eu tive com o professor Luiz Cláudio, lá no Departamento de Química da UFMG.
1: Muito legal.
0: E as suas curiosidades?
1: Professor, eu tenho muitas curiosidades sobre os máximos e mínimos do universo. Eu acho que nós podemos dizer sobre os recordistas do universo.
0: Por exemplo?
1: Por exemplo, o Sol é que tem a maior massa do sistema solar, né?
2: É, disparado, Isabela. Olha, nós podemos dizer que o sistema solar é o Sol com uma coisinha, uma poeirinha em volta do Sol. Para você ter ideia, veja só. 99,85% da massa do sistema solar está toda ela no Sol. 99,85%.
1: E Júpiter é o maior planeta do sistema solar, certo?
2: Certo. O diâmetro de Júpiter é de aproximadamente 140 mil quilômetros. Isto

0: 4.880 quilômetros de diâmetro. Ó, ele é tão pequeno que só aqui no nosso sistema planetário existem duas luas maiores que ele: Ganímedes e Titã.
1: Qual é a maior lua do sistema solar, professor?
0: A maior lua do nosso sistema planetário é Ganímedes. Ganímedes é uma das luas de Júpiter. O diâmetro de Ganímedes é de aproximadamente 5.270 quilômetros. Como já falei, Ganímedes é maior que o planeta Mercúrio.
1: E qual é a menor lua do sistema solar?
0: Não sabemos. Olha, nós conhecemos inúmeros pequenos satélites irregulares, alguns com dimensões de apenas alguns poucos quilômetros, ou até mesmo menores, que são luas, né? Uma lua, basicamente, o que é? É um corpo que está preso gravitacionalmente a um determinado planeta. E nós temos ainda descoberto cada vez mais desses satélites irregulares, e cada vez satélites ainda menores do que os que já tínhamos conhecimento. Olha, como novas luas continuam sendo descobertas, o título de menor lua está mudando aí constantemente.
1: Mercúrio é o planeta mais quente do sistema solar, né?
0: Não, não, não. Muita gente pensa isso. Pelo fato de Mercúrio ser o planeta mais perto do Sol, muita gente pensa, ah, então ele é o planeta mais quente. Mas não é, não. O planeta que tem a superfície mais quente de todo o Sistema Solar é Vênus. Isso porque a atmosfera de Vênus gera um efeito estufa poderosíssimo. A temperatura média na superfície de Vênus é coisa de 460 graus Celsius.
1: Qual planeta já apresentou a menor temperatura atmosférica do sistema solar?
0: Urano. Na sua atmosfera já foram registradas temperaturas próximas de 224 graus Celsius negativos.
1: Onde estão os ventos mais rápidos entre os planetas?
0: Em Netuno, os ventos na atmosfera de Netuno frequentemente ultrapassam 2.000 km por hora.
1: Qual planeta gira mais rapidamente em torno do seu próprio eixo?
0: Júpiter. Apesar do seu tamanho gigantesco, ele completa uma rotação em aproximadamente 10 horas.
1: E qual planeta demora mais para completar uma rotação em torno do seu próprio eixo?
0: É Vênus, Isabel. Veja só, ele leva aproximadamente 243 dias terrestres para completar uma rotação em torno do seu próprio eixo. E ele leva cerca de 225 dias terrestres para dar uma volta ao redor do Sol. Veja só, o dia de Vênus é maior do que o seu ano.
1: Professor, qual é a maior estrela conhecida?
0: Ô, Isabela, aqui a gente precisa ter muito cuidado, porque determinar o tamanho exato de estrelas gigantes é muito difícil. Mas uma das principais candidatas à maior estrela de todas que nós conhecemos é uma estrela chamada Stefenson 218, uma supergigante vermelha. O raio dela pode superar 2.000 vezes o raio do nosso Sol. Veja só, se a gente colocasse a Stefenson 218 no lugar do Sol, a sua superfície poderia chegar aproximadamente à região da órbita de Saturno. Ou seja, Mercúrio, Vênus, Terra, Marte e Júpiter estariam dentro dessa estrela.
1: Professor, a estrela de maior tamanho é também a estrela de maior massa?
0: Não, tamanho e massa são coisas diferentes. Olha, uma supergigante vermelha, ela pode possuir um volume aí extraordinário, mas as suas regiões externas são muito pouco densas. Portanto, ela não tem uma grande massa assim. Uma outra estrela menor em diâmetro pode possuir muito mais massa, ou seja, ter uma densidade de massa muito maior do que uma supergigante vermelha, por exemplo.
1: E qual é a estrela de maior massa já conhecida?
0: R136A1. A massa dessa estrela é estimada em cerca de 170 a 230 massas solares. A massa inicial provavelmente chegou a mais de 300 massas solares. Lembrando que à medida que uma estrela vai vivendo, ela vai perdendo massa, né? Ela vai transformando parte da sua massa em energia, justamente através dessas reações nucleares. Mas a R136A1, essa estrela, ela está relativamente próxima da nossa galáxia. Ela está a 160 mil anos-luz da Terra. Ela faz parte da Grande Nuvem de Magalhães, que é uma galáxia vizinha à nossa galáxia. Muitas vezes é considerada uma galáxia satélite da nossa galáxia, a Via Láctea. Ô, Isabela, eu acho interessante chamar a atenção para o seguinte: quanto mais maçuda é uma estrela, menos tempo essa estrela vive. Isso porque tudo nela acontece de uma forma muito violenta. Elas queimam o seu combustível, que é basicamente o hidrogênio que elas têm, a uma velocidade extraordinária. Lembrando que estrela é um corpo que tem luz própria. E tem luz própria porque a massa dele é tão grande que lá na região central a pressão e, consequentemente, a temperatura são tão altas que

0: favorece as reações nucleares. O brilho de uma estrela vai ser oriundo dessas reações nucleares, principalmente de reações que transformam hidrogênio no elemento hélio.
1: Qual é a menor estrela possível?
0: A menor massa que o objeto precisa ter para realizar fusão nuclear ali no seu centro e então ser considerado uma estrela, ou seja, ter luz própria, é de aproximadamente 0,08 massas solares. Isso corresponde a cerca de entre 75 e 80 vezes a massa do planeta Júpiter. Abaixo desse limite, Isabela, a gravidade não consegue comprimir o núcleo ali o suficiente para manter a fusão do hidrogênio. E o objeto então é classificado como uma anã marrom, e não como uma estrela, exatamente como uma estrela. Uma anã marrom irradia muito pouco em comparação com uma estrela. Ela emite principalmente radiação infravermelha, que é devida ao seu próprio calor, e não devido a reações nucleares como acontece nas estrelas.
1: Qual é o objeto mais denso conhecido?
0: Aí nós já vamos falar das estrelas de nêutrons, que eu considero um dos objetos mais fascinantes que tem no universo. Uma estrela de nêutrons, ela pode concentrar uma massa maior que a massa do Sol em uma esfera de apenas aí uns 20 quilômetros de diâmetro. Ô Isabela, mas a morte de estrelas muito mais massivas que o nosso Sol, nós damos o nome a esse processo de morte de supernova. É uma explosão onde as partes externas são lançadas então para o espaço e o núcleo se comprime. Prótons e elétrons vão ser esmagados, eles vão ser comprimidos e passam a gerar então nêutrons. Vai ser algo assim inimaginavelmente denso. Para você ter uma ideia, uma estrela de nêutrons é um objeto que pode ter uma massa muito maior que a massa de todo o nosso Sol, comprimida numa esferinha aí de apenas uns 20 quilômetros de diâmetro.
1: Quanto pesaria uma colher de chá de matéria de uma estrela de nêutrons?
0: Numa colherzinha dessas pequenininhas de chá? Coisas aí de centenas de milhões de toneladas.

Ô Isabela, mas beleza, gostei dessas suas curiosidades sobre o que você chamou de recordes do universo. De vez em quando vamos trazer algumas aqui, combinado? Por agora, vamos falar do céu? Você, caro ouvinte, você tem o costume de olhar para o céu? Você já deu uma olhada no céu hoje? A lua está minguante, já quase nova. Se você está nos ouvindo pela Inconfidência, às 8 horas da manhã, a lua está no céu agora, bem no alto do céu. Ela está com aproximadamente 25% da sua face iluminada pelo sol voltada para a Terra. E ela vai se pôr por volta de 1 da tarde, para nascer novamente por volta das 3 horas da madrugada, em conjunção com o planeta Marte. Marte vai nascer e poucos minutos depois a Lua vai nascer. Vai ser um espetáculo muito bonito. No horizonte leste, um pouco acima de onde o Sol vai nascer. Marte acima da Lua. A Lua prateada. Marte avermelhado. A distância entre eles, menor do que 5 graus. Este espetáculo vai se manter até o nascer do Sol. O melhor horário para nós observarmos essa conjunção vai ser um pouco antes das 5 da manhã. Nós estamos em uma ótima época para observação de Saturno e seus anéis. Se você tiver um telescópio, pode ser um telescópio bem simples, ou mesmo um binóculo, não deixe de apontar para Saturno. Saturno está nascendo por volta um pouquinho antes das 8 horas da noite. Quem vê Saturno e seus anéis não esquece jamais. E vamos olhar para o céu, gente!

0: que nós estamos recebendo no Universo, Luiz Cláudio Almeida Barbosa.
1: Olá, mundo!
0: Há muito eu tenho convidado o professor Luiz Cláudio para participar do Universo. Até que enfim nós conseguimos um tempo, hein, Luiz Cláudio?
1: É verdade, verdade. A vida é corrida para todos, mas estou extremamente feliz em estar aqui com todos vocês, com os ouvintes e com você, Renato. Agradeço o convite e vamos em frente para a nossa entrevista, não é mesmo?
0: É isso aí. Luiz Cláudio veio conversar com a gente hoje sobre a beleza do ponto de vista da química. Na sua visão, Luiz Cláudio, o que que é beleza? Para a química, o que que é beleza?
1: Renato e ouvintes, essa é uma pergunta extremamente interessante, é uma pergunta conceitual, fascinante, porque ela permite distinguir um ponto que é fundamental. A beleza da realidade é um conceito humano muito complexo, é um conceito multidimensional e ela depende da cultura, da história, das experiências individuais, dos valores de cada sociedade. Portanto, não existe uma definição de beleza que possa ser determinada simplesmente pela química. A química vai estar associada, nós vamos discutir ao longo do programa, mas a beleza por si só não pode ser avaliada do ponto de vista da química, não. Tá? Eu vou avançar um pouquinho mais, dizendo o seguinte: há muitos anos, eu me lembro de ter lido um trabalho de uns pesquisadores, há mais de 2 décadas, em que foi feito um estudo detalhado sobre a percepção de beleza de várias culturas. Nessa percepção de beleza, o resultado final é que se chegou à conclusão é de que a questão da simetria facial estava muito ligada à beleza, tá? E isso tem uma questão biológica relacionada ao desenvolvimento biológico, que eu não vou entrar em questão, mas essa questão da simetria facial estava muito associada. Mas onde que, de fato, a química entra nesse processo? A química, na realidade, ela não vai aumentar ou diminuir a beleza, mas ela consegue influenciar na aparência de saúde, na expressão facial, na personalidade, fatores culturais, estão todos associados. A química vai nos ajudar, por exemplo, a alterar a expressão facial e essa aparência de saúde por meio de alguns ingredientes químicos. Ou seja, a química, de fato, ela não determina o que é belo ou não, mas ela vai nos ajudar. Nós vamos discutir um pouco sobre isso ao longo dessa nossa entrevista aí, tá certo? Falando da questão sobre cabelo, sobre como que a química influencia na aparência de nossa pele e tudo mais.
0: Mas a química, Luiz Cláudio, você concorda comigo? Ela influencia naquilo que produz brilho, cor, textura, perfume, que estão intimamente ligados à nossa sensação de beleza, ao nosso conceito de beleza.
1: Exatamente, Renato. É nesse ponto que, de fato, a química entra. Tá? Ela não cria beleza, mas ela pode contribuir para melhorar essas características que você falou, que influencia a nossa percepção estética. Os produtos cosméticos, por exemplo, eles utilizam compostos, eu vou chamar de moléculas e materiais, que podem modificar, sim, a textura da pele, e modifica, ele aumenta a hidratação da pele, uniformiza a coloração, disfarça a mancha, produz efeitos óticos, por exemplo, em que a luz, ao ser refletida pela pele, ela torna a aparência mais homogênea. Nos cabelos, por exemplo, a química tem um papel muito importante. Ela produz efeitos específicos. Ela aumenta o brilho do cabelo, a maciez. Ela modifica a cor. Ela aumenta o formato dos fios, reduz aquele chamado frizz, né, ou arrepio, e promove o alisamento. Ou seja, esses efeitos, eles são de fato possíveis graças à interação química de diferentes substâncias com a fibra capilar, por exemplo, os perfumes. Perfume, por exemplo, eles também têm um papel muito essencial nessa percepção, tá? Do aroma que existe, é o resultado da interação de substâncias ou moléculas voláteis com nossos receptores olfativos. Algumas estruturas químicas, por exemplo, produzem fragrâncias que a gente associa com sensações agradáveis, como frescor, limpeza, elegância, conforto. Ou seja, a química Ela tem essa relação com a beleza porque ela não determina o que é bela. Ela contribui para que a gente compreenda como que essas moléculas, esses compostos, eles estão envolvidos nessa percepção estética, tá? Então, o desenvolvimento desses produtos ajudam as pessoas a expressar a sua aparência, a sua identidade, a sua autonomia, tá? Ou seja, eu gostaria assim, de resumindo essa resposta, tá? Que é extremamente importante, particularmente para mim, como químico orgânico, especialista nesses tipos de substâncias, né? Na produção dessas substâncias, tá? Essa pergunta ela é muito importante porque ela mostra que a química ela não é uma fábrica de beleza, mas é uma ciência que trabalha com moléculas, com propriedades, com interações que influencia essa experiência humana da beleza, tá? Essa nuance é uma visão muito reducionista, se você pensar que a química ela causa beleza. Não, ela influencia todas essas percepções que a gente está falando aqui.
0: É isso aí. Ô, Luiz Saldo, mas entrando mais em detalhes da química, quais são os principais tipos de substâncias químicas que estão presentes nos produtos de cuidado com a pele, com o cabelo, com a maquiagem e que funções elas desempenham?
1: Olha, você está falando aqui de muita coisa, tá? Muita coisa. Você está falando de cabelo, você está falando de pele, de cheiro. Cada um desses aspectos aí que você mencionou vai envolver uma química diferente. De modo geral, as pessoas não têm o hábito, por exemplo, de ler rótulos de produtos químicos, tá? Eu me lembro do primeiro produto químico que eu li ainda quando estava aprendendo a ler, devia ter uns 4 anos e meio, 5 anos, lendo lá as fórmulas químicas, as professoras não entendiam nada daquilo. Certamente que não entenderiam. Mas eu sempre li rótulos e as pessoas, de modo geral, não leem. Tá? Se você for observar, lendo um rótulo, a gente vai observar não exatamente a composição do produto. Cada produto vai ter lá uma série de ingredientes. De modo geral, o que aparece nesses rótulos são nomes genéricos de classes de substância. A maioria, não todos, formada por compostos que a gente chama de orgânicos. Então, só explicar um pouquinho aqui pro ouvinte. Os compostos, tudo que existe na natureza, são formadas por substâncias químicas, absolutamente tudo, tá? E existe uma classificação muito geral, muito antiga, ainda do século XIX, que as compostos são classificados em orgânicos e inorgânicos. Vamos entender assim de uma forma simplificada, aqueles de origem animal, vegetal, que são formados por alguns elementos químicos primordiais, como carbono, hidrogênio, oxigênio, enxofre, que são elementos que as pessoas conhecem de nome, tá? São chamados de orgânicos. E os compostos são organizados por classes, em função da diversidade estrutural. Esses produtos cosméticos, seja para cabelo, seja para pele, esses produtos, se você observar o rótulo, vão aparecer lá muitos nomes, que muitas vezes não vai significar muito para quem não tem um conhecimento básico de química, mas aparece nesses nomes algo do tipo, falando de uma forma bem genérica, tá? Das classes. Você está perguntando quais tipos de substâncias. Então, os tipos, por exemplo, aparecem lá tensoativos, tá? Emulsificantes, polímeros, pigmentos, óleos, ceras, antioxidantes, fragrâncias, são termos que aparecem nessas composições. Deixa eu aqui voltar um pouquinho para que o ouvinte ele compreenda o que que esses termos significam. Por exemplo, vou falar de termos que todo ouvinte conhece: açúcar. Todo ouvinte conhece açúcar, todo ouvinte conhece sobre gordura. Os açúcares, por exemplo, glicose, frutose, são nomes conhecidos. Frutose é um agente utilizado em produtos aí edulcorantes, ou seja, para adoçar. Se você junta uma molécula de glicose com uma de frutose, você tem um outro açúcar, que é sacarose. Os açúcares são chamados genericamente carboidratos, tá? De modo que essa palavra o ouvinte conhece. Quando ele vê carboidrato, é uma grande classe. Quando ele vê gordura, é uma grande classe, que tem muitas substâncias. Então, quando ele vê no rótulo de um produto como tensoativo, emulsificante, polímero, e são nomes genéricos, tá? Vou falar, por exemplo, do cabelo, tá? O que que tem nos ingredientes do cabelo? Você está perguntando, né? Como que esses produtos, com cuidado, eles e que função que eles desempenham? Então vamos lá. Quando a gente fala do tratamento de cabelo, isso envolve diversas etapas. A primeira etapa no tratamento do cabelo, por exemplo, é a limpeza, tá? Que é o aspecto mais fundamental associado à higiene, tá? Nesse caso, a lavagem do cabelo, ela envolve, nos dias de hoje, né, muito comum, uso de shampoo seguido do uso de um condicionador. O shampoo é o elemento aí, o produto mais básico. Quando você observa das prateleiras do supermercado, quantidade de produto disponível é enorme, preços variados. Mas o shampoo, mesmo sendo o elemento mais simples, a sua formulação química é muito sofisticada.
0: Ô, Luiz Cláudio, eu vou te interromper um pouquinho. Nós vamos para um rápido intervalo e voltamos já já.
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9: Hoje a dica é para quem tem crianças em casa e quer transformar o celular em uma ferramenta de aprendizado. O Khan Academy Kids é um aplicativo educativo voltado principalmente para crianças pequenas, com atividades de matemática, leitura, linguagem, lógica e desenvolvimento socioemocional. Tudo aparece de uma maneira bem lúdica. A criança aprende brincando, com histórias, jogos e atividades interativas. E tem um detalhe importante para os pais. O conteúdo foi desenvolvido com participação de especialistas em educação e desenvolvimento infantil. É uma boa opção para complementar o aprendizado fora da sala de aula, sempre respeitando a idade e o ritmo de cada criança. O Khan Academy Kids é gratuito e está disponível para celulares Android e iOS. Khan se escreve K-H-A-N. Eu sou o Pedro Henrique Vieira e essa foi mais uma edição do App do Bom. Nos trabalhos técnicos, Celso Júnior.
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11: Nós estamos conversando sobre a Química e a Beleza com o Luiz Cláudio Almeida Barbosa, professor titular do Departamento de Química da UFMG. Nós o interrompemos para o intervalo quando ele falava para a gente sobre a química do shampoo.
12: Esse shampoo, ele realiza muitas funções. O gesto é muito simples, o ouvinte sabe disso. Molha o cabelo, põe um pouco de shampoo na mão, esfrega, passa no cabelo, ensaboa e lava. Isso que está acontecendo nesse momento corriqueiro da vida de todos nós envolve muita química, tá? Pura química. Esse produto ele tem que remover gordura, remover sujeira. Ele tem que fazer esse processo de limpeza sem agredir a fibra capilar. Ele tem que produzir uma espuma agradável. Ele tem que manter o cabelo hidratado. Tem que facilitar o penteado. E tem que apresentar uma boa estabilidade durante o armazenamento. Ou seja, ele precisa realizar tudo isso, e para que isso seja possível, tem muitos ingredientes. Então, se você tem em casa, tem aí um shampoo, leia, por exemplo, o que está no rótulo. Você vai encontrar uma lista enorme de substâncias, com nomes que talvez você não consiga identificar o que é, mas eu vou falar das classes. Tem muitas classes, vou falar de alguns ingredientes. Um desses é o que a gente chama de surfactante ou tenso ativo. Esses são os principais agentes que estão envolvidos no processo de limpeza. Você talvez vai conseguir ler lá no rótulo algo do tipo lauril sulfato de sódio. Para quem não é químico, não significa muita coisa. Para quem é químico, isso é uma molécula que ela tem uma propriedade de fazer com que a água que é o principal solvente utilizado na formulação desses produtos, shampoo, condicionador, ela consiga remover a gordura, porque a gordura não se dissolve em água. Quando você põe esse agente, que é chamado de tensoativo, ele faz com que essas moléculas, essas gordura presente no cabelo, consiga ser removida. Você tem agentes que são chamados de condicionantes. Ele reduz o atrito entre os fios de cabelo. Quais são os tipos de molécula que existem lá? São sais que a gente chama de amônio quaternário, são compostos iônicos. Às vezes você vai ter muita produtos à base de silicone. Você tem espessante também, tá? São alguns polímeros acrílicos derivados de celulose, que tem a função de melhorar a textura para facilitar a aplicação. Tem conservante. Qualquer um desses produtos, como tem muita água e tem matéria orgânica, pode crescer micro-organismo, bactéria, fungo. Então, esses shampoos, ele tem que ter conservante, tá? E você vai ler esses nomes lá no rótulo também, como parabenos, benzoato de sódio. Você tem que controlar o pH, então tem produto para controlar o pH. Isso costuma ter alguns ácidos, como ácido cítrico, que é um ácido comum. Hidróxido de sódio, que também é um produto comum. Você tem fragrâncias das mais diversas, né, para melhorar essa percepção do consumidor, tá? Essa percepção de limpeza, de ambiente cuidado. Corantes, cada shampoo vai ter uma cor. Ou seja, o principal componente do shampoo são os tensoativos, de fato, para remover a sujidade. Mas tem muitos outros, com funções muito diversas, tá bom? Esse seria o caso do shampoo.
0: Ô, Luiz Cláudio.
12: Oi, eu...
0: Te interrompendo um pouquinho. Olha, isso. No interior é muito comum as pessoas usarem babosa no cabelo. Babosa, aquele vegetal. Corta, isso, ele tem uma gosma e passa no cabelo. E existem shampoos que a gente vê lá na composição deles, babosa. O que que esses shampoos têm a mais da folha que a pessoa pega e passa diretamente no cabelo?
12: Ô Renato, essas formulações populares, muitas delas, tá? Elas, de fato, elas são importantes porque na nossa cultura, mesmo com toda a química moderna, tá? A gente utiliza esse conhecimento popular, não só na área de cosmético, mas na área de fármacos também. Ao longo dos séculos, a população humana foi descobrindo que muitas das plantas, elas possuem ingredientes com propriedades das mais diversas, tá? Se você pegar a formulação de qualquer um desses shampoos, condicionador de cabelo, por exemplo, eles têm, eu acabei de mencionar aqui o ácido cítrico, tá? E muitas outras substâncias, são de origem natural. Então, essas plantas, elas têm alguns ingredientes que elas vão melhorar as propriedades do cabelo, e eu vou falar daqui a pouquinho sobre o próprio condicionador de cabelo, tá? E melhorando, por exemplo, o atrito entre as fibras de cabelo, reduzindo essa repulsão entre as fibras. Então, o extrato de uma planta dessa, de fato, é uma mistura extremamente complexa. Não tem uma composição química assim, extremamente definida. A gente pode determinar quimicamente a composição, mas quando você faz um extrato vegetal, ele é extremamente complexo. E muitos desses extratos, eles têm gorduras, têm fragrâncias, eles têm moléculas que vão interagir com a fibra e que vão melhorar essas propriedades. E com isso, a indústria, ela utiliza desse conhecimento para agregar novas tecnologias ao material processado. Porque quando você utiliza uma planta natural, a própria composição da planta varia em função de uma série de fatores, Renato. Por exemplo, se você cultiva uma planta num solo, se tem mais ou menos água, mais ou menos luz, a composição da química, de um modo geral, da planta varia. Ao transportar isso para o laboratório, para uma formulação industrial, o que as indústrias fazem é um controle de qualidade para ter um produto com sempre a mesma composição. O que não existe quando você usa plantas diferentes. Existem vários tipos de babosa, por sinal, tá certo? Então, cada uma delas com as suas propriedades. O que a indústria faz é de pegar esse conhecimento popular e padronizar de modo que os produtos sejam sempre de qualidade constante, tá certo?
0: Beleza. Ou seja, um shampoo tem a babosa lá em estado natural, mas tem, você falou também conservação, né? Mas tem produtos que permitem uma conservação de vários meses, vários anos.
12: Exatamente, Renato. A questão do conservante, eu mencionei aqui uma lista de coisas, eu concluí que assim, os tensos ativos são os principais para remover a gordura e a sujidade. Mas, como esse produto é extremamente complexo, ele precisa ter uma estabilidade, tá? Esse produto não pode se separar em diversas fases. E esses compostos, eles têm que ter, toda substância química tem um prazo de validade, porque as reações químicas vão ocorrendo, as substâncias vão se degradando, e no caso aqui especificamente, como o produto ele é majoritariamente água, com esses outros ingredientes, isso é um ambiente propício para o crescimento de micro-organismos, bactéria e fungo. Então, todos esses produtos vão ter lá conservantes, tá? Esses conservantes são substâncias que são adicionadas para evitar que aquele produto, durante o tempo de prateleira, durante o tempo de validade, se desenvolva lá culturas de bactérias e fungos, tá? Então, esses conservantes são comuns. Conservantes são comuns em alimentos, são comuns em vários tipos de produtos. Recentemente, nós tivemos essa polêmica aí nas mídias sociais sobre a questão de bactérias em desinfetante. Eu escrevi sobre isso para alguns jornais, mostrando que você tem substâncias orgânicas, micro-organismo se alimenta disso. Então, onde tem água, substância orgânica, micro-organismo pode crescer, a menos que haja alguma substância que elimine o crescimento desses micro-organismos. Esses são os conservantes ou agentes sanitizantes que são usados para matar ou inibir o crescimento de micro-organismo, tá certo?
0: É isso aí. Ô, Luiz Cláudio, muitas pessoas acreditam em promessas, podemos dizer, milagrosas de rejuvenescimento. Do ponto de vista da química, qual que é o limite real do que um cosmético pode fazer?
12: Essa questão de promessa milagrosa, a gente encontra em todos os lugares, né? Não é só na química, não, né? Eu caminhando aqui na cidade, eu sempre encontro em algum poste, né? Promessas milagrosas, né? Fulana de tal traz o amor perdido. Coisas do tipo, né? Fique rico. Isso não existe. Milagre do rejuvenescimento com algum produto, isso não existe. Você tem os produtos que, de fato, protegem a sua pele, melhoram a aparência e tudo mais, e até mesmo retardam uma série de processos associados ao envelhecimento. Porque o envelhecimento biológico ele é muito complexo. Ele é determinado pela genética, pela ação de hormônios, pela alimentação, pelo estilo de vida e, principalmente, Renato, pela exposição ao sol. Tá? A luz ultravioleta vai gerar na pele espécies que são muito reativas, que a gente chama de radicais. Alguns chamam de radicais livres, é um termo comum. Esses radicais, eles reagem porque eles são muito reativos, promovem alteração e promovem até danos no DNA e causando câncer. Nenhum cosmético consegue alterar de forma total o processo de envelhecimento, não. Tá? Os cosméticos não funcionam dessa maneira, pelo contrário. Eles têm eficácia científica, sim. Ingredientes como retinol, ácido retinóico, vitamina C, tá certo? Esses compostos aí, alguns peptídeos, eles melhoram a hidratação da pele, estimula a renovação de célula, reduz mancha, tem mancha superficial, tem produtos que de fato removem essas manchas e aumenta a síntese de colágeno, isso sim, isso tudo acontece, isso não é milagre, isso é química em ação. Tá certo? Mas tem um limite para, claro, cosmética atua principalmente nessas camadas superficiais da pele, no cabelo. Ele não vai conseguir eliminar a ruga profunda, não vai recuperar totalmente a elasticidade que a sua pele perdeu na medida em que você envelheceu. Não vai fazer isso, não existe milagre. O processo de envelhecimento é um ritmo natural. A busca por essa juventude eterna, Renato. É interessante chamar aqui também a atenção dos ouvintes, isso é antiga. Muito antes de existir a química, existia a alquimia. E os chineses, Tá? Há milênio, há mais de um, dois milênios, os chineses já buscavam, estavam assim à busca de uma substância que era chamada de elixir da longa vida, que ia prolongar indefinidamente a vida, que a pessoa ia ficar jovem. Isso é uma busca da humanidade, né? Muitas pessoas buscam, mas isso não vai acontecer, não existe milagre, tá aberto? Então é importante lembrar, sabe, para os nossos ouvintes, que muitos dos efeitos observados após a aplicação desses produtos, eles são temporários. Alguns ingredientes, de fato, aumentam a hidratação da pele, formam uma película fina, que melhora a reflexão da luz. Então, visualmente, a ruga, os poros, eles são disfarçados, tá? Mas não desaparece. A velhice, ela segue uma direção sempre a mesma direção, né? Não sabemos disso, tá? Talvez o maior benefício que a química tenha proporcionado à beleza não seja rejuvenescer, talvez não. Às vezes a gente se engana, né? Querendo rejuvenescer. Mas eu diria que o maior benefício, talvez, na minha opinião, né? Que a química pode fazer é prevenir o envelhecimento precoce. Como? Eu disse, a radiação solar é uma das coisas mais maléficas para o envelhecimento da pele, tá? Então, existe um consenso entre a ciência de que a proteção contra a radiação solar é uma medida muito eficaz para reduzir esse envelhecimento da pele, ou fotoenvelhecimento, tá? Em poucas palavras, em outras palavras, a química tem sido muito mais eficiente para evitar dano do que para reparar completamente, tá certo? Portanto, a ciência mostra, Renato e ouvintes, que não existe cosmético milagroso, não. Existem cosméticos maravilhosos, tá certo? Existem produtos maravilhosos, alguns, inclusive, têm partículas, nanopartículas de ouro, são caríssimos, um frasquinho pode custar mais de R$1.000, e o ouro está ali só para aumentar o preço? Não, essas nanopartículas também vão ter algum efeito no mecanismo bioquímico de ação desses produtos. Sim, vai ter algum efeito, sim. Resta de saber se você está disposto a pagar tanto para um efeito passageiro e não permanente, tá? Então, muitos produtos são muito bem formulados, tem ingredientes ativos cuja eficácia já foi demonstrada por estudos científicos. Aqui tem uma legislação rigorosa aqui e a lei está aí para garantir que o consumidor tenha produtos de qualidade. Tá? O segredo está em combinar bom cosmético com bons hábitos de saúde, especialmente, Renato, especialmente, ouvintes, a proteção solar diária, tá? Uma alimentação equilibrada e... Eu não falei, esse poderia ser um tema para um outro debate, onde a química é muito importante, que é a exposição ao tabaco. Evitar completamente o uso de tabaco, seja ele em qual forma for, porque está mais do que demonstrado há décadas que o tabaco ele causa os males mais diversos para a saúde humana, para a aparência, para a pele, enfim. É o contrário à beleza, eu diria.
0: Luiz Cláudio, alguma coisa nós estamos esquecendo de falar? Alguma coisa que seja interessante, importante sobre esse assunto?
12: Renato, eu gostaria de, então, nós falamos muita coisa, de deixar uma mensagem final muito simples para os nossos ouvintes. Esse tema é muito amplo, química é muito ampla, cada um desses aspectos aí, estudantes de farmácia, por exemplo, que cursam essa área na universidade, têm disciplinas específicas sobre cosméticos dos mais diversos, tá? Isso é um tema extremamente amplo. Eu não sou especialista, eu sou especialista em química, conheço bem esses compostos, eu fabrico esses compostos, eu analiso, mas não sou especialista, mas espero ter dado assim, uma visão global para o nosso ouvinte. A mensagem final, simples, que eu gostaria de deixar é a seguinte: a química ela está presente em praticamente todos os produtos que nós utilizamos diariamente. Nos levantamos, lavamos o rosto, escovamos os dentes, passamos um creme no cabelo, um creme no rosto. Protetor solar é importante que você passe todos os dias o protetor solar. Verifique lá o tempo que você deve estar renovando esse protetor solar, tá? Então, nós usamos esses compostos o tempo inteiro, tá? No caso da beleza, nosso tema que é química e beleza, né? É lembrar que química não faz milagre. E a química não define o que é belo, mas ela nos ajuda a compreender nosso corpo e a desenvolver produtos cada vez mais seguros e eficazes. Isso sim é verdade. Por isso vale a pena sempre confiar, desconfiar de promessas extraordinárias. Nunca acredite em promessas extraordinárias, seja ela qual for. Hoje em dia, os golpistas em todas as áreas, né? Não é só nessa área, mas em todas as áreas existem, e dê preferência àquilo que é respaldado pela ciência. Conhecimento sempre é o melhor cosmético. Tá? É isso.
0: E para terminar mesmo, você, eu estou sabendo, está publicando muita matéria interessante para o leigo. Onde que o ouvinte pode encontrar esses seus artigos?
12: Ah, Renato, obrigado por essa oportunidade. Eu sou professor de química na universidade há mais de 40 anos atualmente na UFMG e já publiquei centenas de artigos científicos, faço pesquisa em química nas áreas mais diversas da química orgânica, como química medicinal, óleos essenciais, produtos naturais, enfim, faço muitos artigos e livros, mas esses são para um público especializado. A partir do ano passado, eu comecei a publicar uma série de artigos onde eu trato desses temas em dois jornais. Um jornal é o Folha da Mata, de Viçosa. Se você digitar na internet, você vai encontrar o link, lá tem as colunas, tem vários artigos sobre vários temas, por exemplo, cozinhar em panela de alumínio faz mal ou não, por exemplo, né? Esses protetores solares, se você usar um protetor solar aí com fator de proteção 90, é muito melhor do que usar um fator de proteção 30, por exemplo, vale a pena pagar o preço? Sobre isso eu converso nessa minha coluna Folha da Mata. Um outro veículo também que eu tenho publicado é o jornal O Norte, de Montes Claros. Se você digitar O Norte, você vai ver colunistas. Eu tenho uma coluna que é Ciência e Cultura. Nós vamos falar sobre esses temas. Estou tentando divulgar esse assunto para a população em geral, para acabar com esse que nós chamamos de quimiofobia, ou seja, medo da química. Não precisamos ter medo da química, precisamos saber usar conscientemente a química, que ela vai nos trazer muito bem. É isso.
0: Beleza. Mais uma vez eu quero te agradecer pela sua participação, pela sua disponibilidade de participar do nosso programa. Um abraço astronômico, Luiz Cláudio.
12: Um abraço astronômico para você, para os nossos ouvintes. Um abraço astronômico para todos. Excelente semana.
0: Você, caro ouvinte, você sabe que pode conversar conosco através do WhatsApp. Você pode nos mandar pergunta, comentários sobre o programa, sugerir temas para abordarmos no programa. Só que o nosso Zap mudou.
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0: aqui conosco, Gabriel Lamiaqueia, o Atencio.
1: Olá, mundo!
0: Tudo beleza, Gabriel?
1: Tudo jóia, Renato!
0: O Gabriel é estudante de engenharia aeroespacial. Ele é monitor do nosso grupo, o grupo de astronomia da UFMG, com bolsa da PROEX, a pró-reitoria de extensão da nossa universidade. E a partir de hoje ele integra o grupo do O Universo. Seja muito bem-vindo ao nosso grupo, Gabriel.
2: Quem que passou o WhatsApp pra gente, Gabriel? Conta aí.
1: Leonardo Fittipaldi.
2: Ô, Leonardo! Um abraço astronômico!
1: Leonardo Fittipaldi diz assim: saudações, professor Renato Lacasas. Bom domingo. Vou aguardar com alegria a volta desse meio de comunicação por WhatsApp. Abraços também ao seu colaborador, Leonardo Fittipaldi Torga.
2: Leonardo, que legal você ser o primeiro a nos enviar mensagem nessa nova fase, nesse novo número do nosso WhatsApp. Você já há anos tem nos ajudado muito com suas sugestões, com suas perguntas. Esperamos que continue assim, Leonardo. Outro abraço astronômico, meu amigo. Quem mais nos enviou mensagem, Gabriel?
1: A Consuelo.
2: Ô, Consuelo! Um abraço astronômico, Consuelo!
1: Ela diz: Olá, mundo! Sou ouvinte assídua do universo há mais de 6 anos. Estava sentindo falta das respostas do professor Renato Las Casas às nossas perguntas. E a pergunta é: depois do Sol e da Lua, qual objeto é visto mais brilhante da Terra? Vemos os planetas mais brilhantes que as estrelas? Abraços astronômicos a todos os responsáveis por este importante programa. Consuelo.
2: Ô, Gabriel, você sabe responder a Consuelo?
1: O objeto mais brilhante visto da Terra, tirando o Sol e a Lua, é o planeta Vênus.
2: É isto aí. Agora, o brilho de Vênus varia dependendo das posições relativas da Terra, do Sol e de Vênus. Pode até ser que a gente não veja Vênus. Ele esteja vendo da Terra tão perto do Sol que a luz do Sol o ofusca. Quando isso acontece, aí então o objeto mais brilhante depois do Sol e da Lua costuma ser o planeta Júpiter, que também tem o seu brilho que varia dependendo das posições Sol, Terra e Júpiter. Frequentemente acontece do brilho de Júpiter está inferior ao da estrela mais brilhante vista aqui da Terra, que é Sirius, a estrela mais brilhante da constelação do Cão Maior. Mas então é isto aí, Consuelo. Em uma noite qualquer, pode ser que o objeto mais brilhante no céu depois da Lua seja Vênus, mas pode também ser Júpiter e pode também ser Sirius. Muito obrigado pela sua mensagem, Consuelo. Outro abraço astronômico.
1: Nós temos a mensagem do Altair.
2: Ô, Altair! Um abraço astronômico, Altair!
1: Ele diz o seguinte: Bom dia, professor Renato Las Casas, caros estudantes da UFMG e ouvintes do programa. Meu nome é Altair e moro em Curvelo, Minas Gerais. Sugiro uma entrevista sobre visitas de habitantes de outros planetas. Amo o universo.
2: O Altair, na minha opinião, duas das perguntas mais importantes que nós temos carregado ao longo dos tempos são justamente essas. Primeiro, será que nós estamos sozinhos no universo? E segundo, será que alienígenas nos visitam? Ora, eu acredito que não estamos sozinhos no universo. E também acredito que somos constantemente visitados por alienígenas. Mas não acredito nessa história: ah, fulano viu uma nave espacial, viu um disco voador, foi abduzido. Não acredito em nada disso. Por quê? Eu acredito que os alienígenas que podem nos visitar são altamente evoluídos. E altamente evoluídos, eles nos visitam em outros espaços, em outras dimensões, que não essas quatro dimensões que nós conhecemos, as três dimensões espaciais e a quarta temporal. Assim sendo, nós não os vemos. É a chamada hipótese do zoológico. Brevemente nós vamos voltar a esse assunto aqui no nosso programa. Muito obrigado pela sua mensagem, Altair.

Caro ouvinte, quando o assunto é ciência, o tempo passa rápido demais. Infelizmente, estamos no horário de encerrar o universo deste domingo. Hoje estamos ouvindo músicas que relacionam o universo exterior ao universo interior de cada um de nós. No primeiro bloco, nós ouvimos O Universo na Cabeça do Alfinete, música do Lenine com Lenine. Vamos deixá-los ouvir o Gravitacional, música do Marcelo Genesi com Marcelo Genesi e Elba Ramalho. Até domingo que vem, mundo! Um abraço astronômico para todos vocês e vamos zelar pelo nosso planeta, gente!

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1: 8h57.
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12: Olá Brasil, olá BH, olá! Excelente manhã de domingo para você que nos acompanha pela nossa Inconfidência. Estamos na AM880 e também na FM 100,9, a partir de agora, onde quer que você esteja. Juntamente comigo, a nossa querida Débora. Tudo bem, Débora?
13: Tudo ótimo, Cristiano. Que bom estar mais uma vez aqui ao seu lado, no onde quer que você esteja. Seja muito bem-vindo você, querido ouvinte, ligadinho aqui também com a gente em nossa rede Inconfidência de Rádio. E a gente lembra que o Onde Quer Que Você Esteja é um programa interativo. Quem faz a programação é você. E para participar é muito simples. Mande um áudio de até um minuto para o nosso número no WhatsApp, dizendo o seu nome, de onde fala, a música que você quer ouvir e para que você quer dedicá-la. A nossa produção vai receber e a sua voz aparece em nosso próximo programa, não é mesmo, Cristiano?
12: Exatamente. Anote o nosso telefone: 319-827-6263. 319-827-6263. Diga o seu nome, de onde você fala e também o seu pedido musical. Bora começar, Débora?
13: Com certeza, olha, vamos começar aqui atendendo o nosso ouvinte Pascoal, de Itaúna, Minas Gerais. Um abração, Pascoal.
14: Bom dia a todos, Rádio Inconfidência, ouvintes. Meu nome é Pascoal, falo de Itaúna, MG, e gostaria de ouvir com a Maria Bethânia Brincar de Viver, do Guilherme Arantes. Desejo a todos um ótimo domingo e bom final de semana.

0: Maria Bethânia, Brincar de Viver, e esse foi o pedido do Pascoal, lá de Itaúna, aqui em Minas Gerais. Alô, Pascoal, tudo de bom para você, muito obrigado aí pela sua participação. É o nosso Onde Quer Que Você Esteja, pela nossa Inconfidência, trazendo agora o pedido da nossa querida Alessandra Melo, aqui de BH.
1: Bom dia, meu nome é Alessandra Melo, eu falo aqui do bairro Grajaú, em Belo Horizonte, e eu quero dedicar Nossa Senhora de Roberto Carlos e Erasmo Carlos para minha querida amiga Jocelaine Palhares, devota de Nossa Senhora. Maria, passa na frente. Um beijo, Jô.

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1: Você acabou de ouvir Roberto Carlos, Nossa Senhora. Esse foi o pedido da nossa ouvinte, Alessandra Melo, aqui de Belo Horizonte. Um beijo para você, Alessandra. E agora vamos para um breve intervalo e voltamos já já.
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1: Estamos de volta com Onde Quer Que Você Esteja. Seja sempre muito bem-vindo aqui à nossa rede Inconfidência de Rádio. E agora, chegando mais uma participação do Manuel Dias de Sabará.
14: Bom dia, Cristiane, Débora e todos da Inconfidência. Eu queria ouvir Dalva de Oliveira, A Bahia Te Espera. Um ótimo domingo, um abraço para todos. Manuel Dias de Sabará.

0: Dalva de Oliveira, a Bahia te espera. E este foi o pedido do Manuel Dias, aqui de Sabará. Alô, Manuel, um grande abraço, obrigado pela sua participação. É o nosso Onde Quer Que Você Esteja, pela nossa Inconfidência. Estamos na AM880 e também na FM 100,9. Agora com a participação que vem lá do Barreiro, do nosso querido Antônio.
1: Bom dia, Rádio Inconfidência. Aqui é o Antônio, aqui do bairro Diamante, no Barreiro. Eu quero ouvir com Francisco Oco, Soleado. Obrigado, Rádio Inconfidência.

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0: Francisco Coco, soleado. Esse foi o pedido do ouvinte Antônio, aqui de Belo Horizonte, lá do Barreiro. Um abração, Antônio. Obrigada pela participação. Você está ligado no Onde Quer Que Você Esteja, programa interativo feito por você. Para participar é só mandar um áudio para o 31982762663, que é o nosso WhatsApp, e garantir a sua participação. Faça como a Valéria Maria, lá do Alphaville. Vamos ouvir.
1: Bom dia, Rádio Confidência. Bom dia, ouvintes. Gostaria de escutar Como é Grande o Meu Amor por Você, com Roberto Carlos, em homenagem à minha amada mãe Vera. Sou Valéria Maria, do Alphaville, Lagoa dos Ingleses.

0: Roberto Carlos, como é grande meu amor por você. E esse foi o pedido da Valéria Maria, lá do Alphaville. Ô Valéria, tudo de bom para você, um grande abraço. Vamos agora a um breve intervalo, voltamos daqui a pouco com o nosso Onde Quer Que Você Esteja. Não saia daí.
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2: Cinema em Minas está no ar. 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As inscrições estão abertas até o dia 13 de setembro ou enquanto houver vagas. É permitida uma inscrição por pessoa. Então, se você está pensando em desenvolver um projeto, aprimorar seus conhecimentos ou trocar experiências com outros profissionais, fica a dica. A 20ª Cine BH acontece de 22 a 27 de setembro em Belo Horizonte. 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
0: Voltamos com o nosso Onde Quer Que Você Esteja pela nossa Inconfidência, a M880 e também FM 100,9. Anote o nosso telefone, 319-8276-2663, 319-8276-2663. Diga o seu nome, de onde você fala e também o seu pedido musical. Vamos agora à participação do Antônio, lá de Caratinga.
17: Bom dia, Débora, Cristiano, aí a todos. É, Antônio de Caratinga. Queria ouvir com a Marisa Monte, Vilarejo, ok? É, Antônio de Caratinga, sofrendo com as dores aqui na perna esquerda. Deus me abençoe. Obrigado, Antônio de Caratinga.

0: Marisa Monte, Vilarejo, esse foi o pedido do nosso ouvinte Antônio, lá de Caratinga, aqui em Minas Gerais. Um abração, Antônio. É sempre muito bom ter você ligadinho e participando aqui do Onde Quer Que Você Esteja. Seja sempre muito bem-vindo. E agora, mais uma participação do nosso ouvinte Daniel, de São João del Rei. Fala aí, Daniel.
1: Bom dia a todos os ouvintes da Rádio Inconfidência. Aqui é Daniel de São João del Rei e eu gostaria de ouvir Espelho com João Nogueira. Uma boa semana, um bom domingo. Muito obrigado.

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0: João Nogueira, Espelho, e esse foi o pedido que vem lá de São João del Rei, do nosso querido Daniel. Grande abraço a você, Daniel. Muito obrigado aí pela sua participação. Sempre com você pela nossa Inconfidência, o nosso onde quer que você esteja, nesta manhã gostosa de domingão. Agora com a participação da Maria Eugênia, lá de Congonhas do Norte.
1: Oi, bom dia. Aqui é Maria Eugênia Brandão, de Congonhas do Norte, na participação desse programa maravilhoso que é Onde Quer Que Você Esteja. E hoje eu quero oferecer, ouvir a música Tortura de Amor com Nelson Gonçalves. E oferecer para mim mesma e para todos os meus amigos e para todos vocês da Rádio Inconfidência, do programa Onde Quer Que Você Esteja. Um grande abraço, um beijo no coração de cada um.

0: Você conferiu Nelson Gonçalves, Tortura de Amor. Esse foi o pedido da ouvinte lá de Congonhas do Norte, Maria Eugênia, que a gente agradece a mensagem. Você está ligado no Onde Quer Que Você Esteja. É sempre muito bom ter você sintonizado aqui com a gente em nossa rede Inconfidência de Rádio. E agora vamos então para um breve intervalo e voltamos já já.
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3: Estamos de volta com Onde Quer Que Você Esteja. Seja sempre muito bem-vindo ao nosso programa. E agora a gente vai registrar a participação do Eduardo, nosso ouvinte lá de Justinópolis. Um abração, Eduardo.
4: Bom dia a todos da Rádio Inconfidência. Eu sou o Eduardo do bairro Viena, no Justinópolis. Eu gostaria de ouvir a música de Moacir Franco, Balada número 7, Garrincha.

0: Você conferiu Moacir Franco, balada número 7. Este foi o pedido do Eduardo, lá de Justinópolis. Um abraço para todos aí de Justinópolis, sempre ligados com a gente. A nossa, onde quer que você esteja, bom dia Brasil, bom dia BH, muito bom dia para você. Agora vem chegando o pedido do Edirã Silva, lá de Teófilo Otoni.
1: Oi gente, bom dia, eu sou Edirã Silva, mais conhecido como Dira, sou de Teófilo Otoni, mas moro há mais de 40 anos em Belo Horizonte. Queria aqui oferecer uma música Andanças para a Turma da Viola, um grupo que a gente tem, que se encontra uma vez por mês para cantar as delícias da música brasileira. Um grande abraço para todos e parabéns para a Inconfidência por esse lindo programa.

0: Você acabou de ouvir Bete Carvalho, Andança. Esse foi o pedido do nosso ouvinte Ediran Silva, de Teófilo Otoni, para quem a gente manda um forte abraço. É sempre muito bom ter você ligadinho aqui no Onde Quer Que Você Esteja. Uma linda manhã de domingo para você, ótimas vibrações para você que sintoniza a nossa rede em Confidência de Rádio. E agora a gente vai para a participação do José Geraldo, lá do bairro Minas Caixa. Um abração, José Geraldo.
1: Olá, Cristiano. Olá, Débora. Todos os ouvintes desse maravilhoso programa, Onde Quer Que Você Esteja. Um bom dia para todos. Eu sou José Geraldo, do bairro Minas Caixa, e gostaria de ouvir na voz de Eduardo Araújo, Ave Maria no Burro. Fiquem com Deus e tenha um ótimo domingo e um excelente início de semana. Obrigado.

0: Eduardo Araújo, Ave Maria do Morro. Este foi o pedido do José Geraldo, lá do Minas Caixa. Final do nosso Onde Quer Que Você Esteja, deste domingão. Anote o nosso telefone, participe conosco através de mensagens de áudio de até um minuto para o telefone 319-8276-2663, 319-8276-2663. A nossa querida Maria Eduarda Leles, a nossa produtora, vai receber a sua mensagem, tá? Então, um grande abraço e até semana que vem, né, Débora?
1: Exatamente, Cristiano. Foi ótimo mais uma vez estar aqui ao seu lado. Obrigada a você, querido ouvinte. Tudo de bom. A gente lembra que os trabalhos técnicos são do Agnaldo Silva e a produção, como disse o Cristiano, é da Maria Eduarda Leles. Um super beijo. Tudo de bom. Uma linda semana. E eu vou estar de férias.
0: Que maravilha, hein?
1: É, Cristiano.
0: Vai passar... Vai lá para a Europa, né, visitar as primas, né?
1: Ah, quem me dera. Às vezes é isso. No dia 22 eu já estou no ar outra vez.
0: Boas férias para você, viu? Aproveite.
1: Obrigada.
0: Bastante.
1: Um beijo para você, querido ouvinte. Tchau.
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4: 10 horas.
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20: Domingo, dia 6 de setembro de 2026. Bom dia! Está no ar o programa que te faz viajar pela vida e pela obra de artistas que são ícones da nossa MPB. Eu sou Regina Pala. A produção é de Maria Eduarda Leles, sob supervisão de Júnior de Castro. Seleção musical de Maria Lúcia Carneiro. Trabalhos técnicos, Rodrigo Carlos e Nilda Mendes. Hoje, em homenagem à aniversariante da semana, Fernanda Abreu. Ao longo do programa, você vai relembrar várias curiosidades sobre essa artista. Fique conosco. Para começar, tem Você Pra Mim.

0: graus.
1: Fernanda Abreu no Coletânea de hoje. Rio 40 graus, dela, Fausto Fawcett e Laufer. Antes, Onde Você Mora. Parceria de Nando Reis e Marisa Monte. Abrindo hoje o Coletânea, Você Pra Mim, da própria Fernanda.
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1: Fernanda Abreu nasceu em 8 de setembro de 1961, no Rio de Janeiro. Antes da música, formou-se bailarina e passou por companhias de dança. Em 1982, iniciou a carreira musical como backing vocal da banda Blitz, onde permaneceu até 1986. Em 90, Fernanda Abreu partiu para a carreira solo com o álbum Sla Radical Dance Disco Club, considerado inovador por misturar pop, disco, hip hop, funk, soul e música eletrônica. A proposta ajudou a abrir espaço para a música dançante brasileira e rendeu à artista o título de pioneira do gênero no país. Ouça agora com Fernanda Abreu, A Noite.

0: Aprendendo a Jogar, de Guilherme Arantes. Baile da Pesada, canção de Fernanda e Rodrigo Maranhão. E A Noite. A música é da Fernanda Abreu, Luiz Stein e Laufer. Voltamos já, não saia daí.
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11: O Coro Madrigale se apresenta em Belo Horizonte com a segunda edição do concerto que leva o canto coral para o pop rock internacional. O regente e diretor artístico, Arnon Oliveira, fala mais sobre o show.
12: A ideia é pegar grandes canções internacionais, músicas que muita gente conhece, que fazem parte da memória afetiva de todos, e trazer tudo isso para o universo do coro. Nesse concerto, nós vamos ter músicas ligadas a artistas como Bee Gees, Lady Gaga, Madonna, Elton John e outros. E são canções que atravessaram épocas, línguas, países, que cada pessoa ouviu em algum momento da vida, isso eu tenho certeza. Ouviu no rádio, em casa, numa festa, num filme, numa lembrança qualquer que volta quando a música começa. O mais bonito de tudo aqui é que quando essas músicas passam para o coro, elas ganham uma outra vida. Aquilo que a gente conhece na voz de um cantor, de uma banda, de uma gravação famosa, aparece agora com muitas vozes juntas, com outra energia e uma outra emoção. Eu posso dizer que o público pode esperar um concerto muito vivo, com músicas conhecidas, mas apresentadas de um jeito novo. Tem memória, tem emoção, tem surpresa e tem aquela força que só um coro cantando junto consegue criar. Fica aqui o meu convite aos ouvintes todos da Rádio Inconfidência, venham viver essa experiência com o Coro Madrigal.
11: Obrigado, Maestro Arnon. O concerto Pop Rock Internacional 2, com o Coro Madrigale, é dia 9 de setembro, quarta-feira, às 8 da noite, no Teatro SESI Minas. Os ingressos podem ser comprados no site da Simpla ou na bilheteria do teatro. A classificação é livre. Eu sou o Pedro Henrique Vieira e essa foi mais uma edição do Plug. Nos trabalhos técnicos, Washington Bittencourt.
0: 10h35.
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0: Um dos maiores sucessos de Fernanda Abreu é Rio 40 Graus, lançada em 1992 no álbum Isla 2 B-Sample. A música misturou hip hop, funk e elementos eletrônicos para retratar o Rio de Janeiro e se tornou um dos grandes símbolos da carreira da cantora. Em 1995 veio Da Lata, álbum produzido por Liminha e Will Mowat, que ganhou o prêmio de melhor disco latino-americano do ano pela Billboard Latina e recebeu disco de ouro. A carreira também inclui Raio X, Entidade Urbana, Na Paz, MTV Ao Vivo e Amor Geral, além de turnês pelo Brasil e pelo exterior. Agora com Fernanda Abreu, você ouve de Jorge Benjor, Jorge de Capadócia.

0: Do Seu Olhar, de Fernanda e Fernando Vidal e Jorge de Capadócia, música do Jorge Benjor.
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0: Fernanda Abreu também é conhecida pela ligação com a dança e pela capacidade de misturar diferentes estilos, do samba ao funk e do rock à música eletrônica. Ao longo da carreira, dividiu trabalhos com nomes como Gilberto Gil, Jorge Benjor, Martinho da Vila, Marcelo D2, Lenine e Nação Zumbi. Atualmente, Fernanda celebra os 30 anos do álbum Da Lata. O projeto ganhou documentário, livro, relançamento em vinil e o remix de Garota Sangue Bom, e virou turnê que segue em 2026, inclusive com apresentações internacionais. Em 2025, ela também participou da música Passe a Respeitar, da trilha da FIFA 2026. Agora, de Jorge Benjor com Fernanda Abreu, Zazueira.

0: hoje, Fernanda Abreu, música de Didi Mestrinho. Antes, Eu Quero Sol, canção da Fernanda, Liminha e Sofia Stein. E ainda Zazueira, da obra de Jorge Benjor. Finalzinho do Coletânea deste domingo. Você ouviu música e, claro, curiosidades sobre Fernanda Abreu. Obrigada a você, nosso ouvinte, que nos acompanhou durante essa viagem. Domingo que vem a gente volta, a partir das 10 da manhã. Eu sou Regina Pala. A produção foi de Maria Eduarda Leles, sob supervisão de Júnior de Castro. Seleção musical de Maria Lúcia Carneiro. Trabalhos técnicos de Nilda Mendes e Rodrigo Carlos. Grande abraço, aproveite bem o seu domingo. Até mais.
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1: 11 horas.
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3: Olá Brasil, olá, manhã gostosa de domingão com o melhor da música brega de todos os tempos, bora dividir fortes emoções musicais, audiência mais que qualificada pela nossa AM880 e também na FM 100,9, eu sou o Cristiano Batista e a gente começa com Vando. Música.

Odaí José, Aconteceu de Odair, Roberto Carlos, Splish Splash, de Moran Kaufman, com versão de Erasmo Carlos. E a primeira com Vando, de Gastão Lamounier, Carlos de Carvalho Cola. Eu acho que estou perdendo você.

0: 11:14.
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9: 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Estamos em rede pela AM880 e também FM 100,9. Manhã gostosa de domingão. Agora com Amelinha.

0: Nelson Ned, eu também sou sentimental. Biafra, seu nome de pisca e Biafra. Antes você conferiu a Melinha pisa na fulô, o cheiro da Carolina e peba na pimenta.
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4: 11:32.
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6: E se em vez de apenas jogar no celular, a criança pudesse criar o próprio jogo ou animação? Essa é a proposta do Scratch Junior. O aplicativo apresenta os primeiros conceitos de programação para crianças, usando blocos de comandos que podem ser encaixados para criar histórias, animações e pequenas brincadeiras. E não precisa saber programação para começar. A criança aprende conceitos como sequência, causa e efeito, resolução de problemas e lógica. Tudo de maneira visual e bastante intuitiva. O Scratch Junior é voltado principalmente para crianças entre 5 e 7 anos e é uma iniciativa ligada ao grupo responsável pelo Scratch, projeto desenvolvido no MIT Media Lab. É uma ótima maneira de estimular a criatividade e o chamado pensamento computacional desde cedo. Ou seja, em vez de apenas consumir tecnologia, a criança começa a criar com tecnologia. O Scratch Junior está disponível para celulares Android e iOS. E se escreve S-C-R-A-T-C-H-J-R. Scratch Junior. Eu sou o Pedro Henrique Vieira e essa foi mais uma edição do App do Bom. Nos trabalhos técnicos, Celso Júnior.
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0: Sempre qualidade, música boa, é o nosso Aguenta Coração. Bom dia, bom início de semana para você que nos acompanha. Estamos em rede pela nossa Inconfidência AM e também na nossa FM. É o nosso Aguenta Coração com Lindomar Castilho.

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0: Noite é Dia de Flavinho, Vanderleia, Menino Bonito, Lindomar Castilho, Ébrio de Amor.
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0: Sempre qualidade, música boa é o nosso Aguenta Coração. Bom dia, Brasil. Bom dia, BH. Muito bom dia para você. Vem chegando Sidney Magal.

0: Zé Ramalho, Era Domingo, de Reginaldo Rossi. Amado Batista, O Fruto do Nosso Amor. Los Hermanos, Eu Vou Tirar Você Desse Lugar, de Odair José. Sidney Magal, Meu Sangue Ferve por Você, de Sidney Magal e Serafim Almeida. Final do nosso Aguenta Coração de hoje. A você um grande abraço, obrigado pelo carinho, pela audiência de sempre, tudo de bom para você. A seleção musical e a apresentação foram de Cristiano Batista, com trabalhos técnicos de Hernani Andrade. Daqui a pouco tem o Samba Bate outra vez, na apresentação de Everton Gontijo. Até semana que vem, se Deus quiser. Tchau, tchau.
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4: Boa tarde para você, bom domingo e bom samba. Estamos chegando, vamos até as 2 horas. O samba bate outra vez. Tem a programação musical de Flávio Henrique Silveira. Eu sou Everton Gontijo, Beth Carvalho e Hamilton de Holanda abrem o samba de hoje.

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0: Zé da Guiomar na cadência do samba de Luiz Bandeira, Martinho da Vila e Chico César acender as velas. Música do Zequete, Alcione e a velha guarda da Mangueira, Saudosa Mangueira, de Erivelto Martins, Bete Carvalho e Hamilton de Holanda, Água de Chuva no Mar, de Carlos Caetano, Gerson Gomes e Vanderlei Monteiro.
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0: O samba, na sua mais ampla tradução, candeia.

0: Samba de Fato, Sonho e Realidade, de Mauro Duarte e Edil Pacheco. Fabinho do Terreiro, Sambatério, do Gervásio Horta. Cristina, Quantas Lágrimas, de Manasseia. Candeia, Pintura Sem Arte, de Candeia.
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3: Olá! Cinco partidas na tarde e noite deste domingo dão sequência à 26ª rodada do Campeonato Brasileiro de Futebol Masculino da Série A. São elas, 16h, 3 jogos. No Beira-Rio, em Porto Alegre, o Internacional recebe o Santos. No Mangueirão, em Belém, o Remo enfrenta o Flamengo. E no Mineirão, aqui em Belo Horizonte, o Cruzeiro anfitriona o Atlético Paranaense. Às 18h30 da noite, no Engenhão, no Rio de Janeiro, se enfrentam Botafogo e Palmeiras. E às 19h30 da noite, na Arena Corinthians, em São Paulo, medem forças Corinthians e Chapecoense. A rodada de número 26 do Brasileirão Masculino será concluída amanhã, segunda-feira, quando Vitória e o Grêmio jogam no Barradão, em Salvador, às 20h da noite. 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No Departamento de Esportes da Rádio Inconfidência, José Augusto Toscano.
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5: Boa tarde, boa tarde, bom domingo. Samba Bate Outra Vez pela Brasileiríssima. Ismael Silva.

0: Arlindo Cruz, Se Eu For Falar de Tristeza, de Zeca Pagodinho e Beto Gago, Grupo Semente e Simone Mazer, Rei Vagabundo e Dona Carola, de Nelson Cavaquinho, José Ribeiro, Noel Silva, Nourival Bahia e Valto Feitosa, Manu Dias, Luz do Querer, de Marcelo Voguinha, Ismael Silva, Sofrer é da Vida, de Ismael Silva, Newton Bastos e Francisco Alves.
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6: 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O Samba Bate Outra Vez até as 2 horas. João Bosco. Tá lá.

0: Luciana Melo escasseia de Beto Sem Braço, Aloysio Machado e Zé do Maranhão. Adriana Araújo, Mistérios da Vida de Hamilton Ferreira, Robertinho Junqueira e Vinícius Mineiro. MPB 4, Vai Trabalhar Vagabundo, do Chico Buarque. Xangô da Mangueira, Por Que Você Não Foi, de Babaú. João Bosco, de Frente pro Crime, de João Bosco e Aldir Blanc.
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0: 1:03. 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
0: Estamos de volta, boa tarde, bom domingo, Samba Bate Outra Vez aqui pela Brasileiríssima até as 2 horas. Clementina de Jesus.

0: Ana Costa, O Que É O Que É, de Gonzaguinha, Jovelina e Jorge Aragão, O Dia Se Zangou, de Ratinho e Mauro Diniz, Silvia Gomes, Não Pagarei Com o Mal, de Mestre Jonas, Grupo Arranco de Varsóvia, Força da Imaginação, de Dona Ivone Lara e Caetano Veloso, Clementina de Jesus, Ajoelha, de Batelão e Silvio.
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0: Bom domingo pra você, essa é a brasileiríssima, o samba na sua mais ampla tradução, originais do samba.

0: o samba Disseram Que Eu Voltei Americanizada, de Luiz Peixoto e Vicente Paiva. Dois do samba Nem Amarrado, de Rodrigo Braga e Dudu Nicásio. Tia Surica, Lama, de Mauro Duarte. Originais do samba Esperanças Perdidas, de Davi Moreira e Nelson Custódio.
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0: A Escola de Música da UENG se prepara para receber a primeira Semana do Violão, evento que vai reunir grandes nomes do instrumento e amantes da boa música. O coordenador do projeto, professor Felipe Melo, fala sobre a programação.
1: Nossa Semana do Violão reúne diversos violinistas com carreiras consolidadas no Brasil e no exterior. A programação conta com atividades que iniciam às 9 da manhã e vai até o início da noite todos os dias. Dentre elas, podemos destacar o workshop com o Celso Moreira e 5 masterclasses com os violinistas Fábio Zanon, Gisela Nogueira, Maria Aro, Gustavo Costa e Luciano Souto. Além disso, teremos também 3 mesas redondas, 7 palestras e 4 recitais. Toda a programação é gratuita e aberta ao público, sem a necessidade de retirada de ingressos. Vocês podem conferir a programação detalhada em nosso Instagram, @violãonaueng. Participem!
0: Obrigado, Felipe! A primeira Semana do Violão da UENG vai de 8 a 11 de setembro no auditório da Escola de Música da UENG, Rua Riachuelo, número 1321, no Padre Eustáquio. Eu sou o Pedro Henrique Vieira e essa foi mais uma edição do Plug. Nos trabalhos técnicos, Washington Bittencourt.
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3: O samba, na sua mais ampla tradução, Noite Ilustrada.

0: Sambaiana, Lá Vem Aquele Boy, de Sambaiana, Elza Soares, Canoa Furada, de Giza Nogueira, Vinícius Mineiro, Rubão Caiçara, Samba, Meu Samba. A música deles, Noite Ilustrada, Errei, Erramos, de Ataúfo Alves.
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2: Aproveite a sua tarde de domingo. Essa é a Brasileiríssima e O Samba Bate Outra Vez com Walter Alfaiate.

0: Adonirã Barbosa, as mariposas de Adonirã Barbosa. Dona Elisa, rufar os tambores de Dona Elisa. Rodrigo Maranhão, fora da cadência de Rodrigo Maranhão. Simone, é festa de Ivan Lins e Paulo César Pinheiro. Walter Alfaiate, sacode Carola de Hélio Nascimento e Alfredo Marques. Chegamos ao final do samba. Obrigado pela sintonia. Continue na Brasileiríssima ouvindo o melhor da MPB. Ótima tarde para você.
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Olá, seja bem-vindo, bem-vinda. Está no ar mais uma edição do programa 100,9 Minutos de Música. Uma ótima tarde para você. A partir de agora eu te acompanho até as duas. Programação musical é do Wilson de Lucas. Os trabalhos técnicos são de Nilda Mendes. Eu sou Valesca Falso e agradeço a sua audiência. Então vamos abrir o nosso programa de hoje com Gilberto Gil, Andar com Fé.

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9: 2:24.

0: Acabamos de ouvir Frejá, Vambora, música da Adriana Calcanhoto. Que de abelha as curvas da Estrada de Santos, de Roberto e Erasmo Carlos. Jorge Benjor, W Brasil, música do Benjor. Temos um intervalo agora, já já eu tô de volta.
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0: 100,9 minutos de música de volta aqui na sua rede Inconfidência de rádio. Agora vamos ouvir Gupi com Balada do Amor Inabalável.

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0: Paulo Miklos, Não Existe Amor em SP, música do Criolo. Paralamas do Sucesso, Cuide Bem do Seu Amor, de Herbert Viana. Vamos para mais um intervalo. Na sequência, eu tô de volta trazendo muita música com poucos intervalos comerciais.
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2: 3 e 1. 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
0: De volta aqui no programa 100,9 Minutos de Música da Rádio Inconfidência, FM 100,9, AM 880. Vamos juntos até as 4 da tarde. Agora vamos de Ana Gabriela com Céu Azul.

0: 3:20.
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0: Jota Quest, Os Garotim, Imunização Racional, música do Tim Maia. Pepeu Gomes, Dele, da Baby da Hiroca, Planeta Vênus. Ana Vitória, Agora Eu Quero Ir, música que ela fez com Thiago York. Vamos pro intervalo, já já tem mais 100,9 minutos de música.
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3: Olá! O Asa de Alagoas e o Uberlândia começam a decidir hoje o Campeonato Brasileiro de Futebol Masculino da 4ª Divisão. Às 17h, no Estádio Municipal de Arapiraca, interior alagoano, o fantasma arapiraquense anfitriona o periquito uberlandense no primeiro dos dois jogos da finalíssima da Série D Nacional. A segunda e derradeira partida entre ambos, pela decisão da competição, está marcada para o domingo da próxima semana, dia 13, também às 17h, no Estádio Parque do Sabiá, em Uberlândia. Do Departamento de Esportes da Rádio Inconfidência, José Augusto Toscano.
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0: De volta aqui no programa 100,9 minutos de música, agora a gente segue até as 4 sem nenhum intervalo. Abrindo com o Barão Vermelho, Enquanto Ela Não Chegar.

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1: 3h49.
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0: Tim Maia gostava tanto de você, de Edson Trindade, Léo Jaime, A Vida Não Presta. Zeca Baleiro, Amanhã Talvez, essa música de Sullivan e Massadas. Muito obrigada pela sua companhia, pela sua audiência. Este foi o programa 100,9 Minutos de Música, que toca mais música e menos intervalos comerciais para você. Eu sou Valesca Falsi, agradeço a companhia. A programação é do Wilson De Luca. Os trabalhos técnicos são de Nilda Mendes. Um grande abraço para você e à meia-noite eu tô de volta com o programa Memória Nacional. Até lá.
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1: 4:02.
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1: Domingo, excelente domingo, ótima tarde para você ligado na rede Inconfidência de Rádio. Seja muito mais que bem-vindo, muito mais que bem-vinda. Eu sou Júnior de Castro e agora você fica comigo e com aquela seleção musical feita especialmente para você. Isso tudo até às 6 horas da noite. Abrindo o programa, tem Brilho Noite do Prazer.

0: Você ouviu Que de Abelha, Dizer Não é Dizer Sim, do Jorge Israel e da Paula Toller. Gal Costa, Socorro, da Alice Ruiz e do Arnaldo Antunes. E abrindo o programa de hoje, Brilho, Noite do Prazer, música do Claudio Zolli, do Paulo Danowski e do Arnaldo Brandão.
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0: Abrindo mais uma sequência, Paulinho Mosca.

0: Flagra, você ouviu Rita Lee, canção da Rita e do Roberto de Carvalho. Cazuza cantou O Tempo Não Para, dele e do Arnaldo Brandão. E ouvimos ainda Paulinho Mosca, O Último Dia.
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0: O cantor, compositor, mestre de capoeira, produtor cultural e arte educador Marquinhos de Moraes faz 3 apresentações do show Muita Estrada e Pouco Chão, afirmando a periferia como local não só de resistência, mas também de arte e cultura. Ele faz o convite.
1: Salve, salve, ouvintes da Rádio Inconfidência. Tô passando aqui para falar sobre o início da circulação do show Muita Estrada e Pouco Chão, que celebra a minha trajetória artístico-musical, os encontros e toda a arte que pulsa nas margens da cidade. Neste show apresento canções de diversos momentos da minha carreira. Canções dos meus álbuns lançados, singles, canções inéditas e poesias que conduzem todo o show, além de contar com participações mais que especiais. Convido vocês a virem e acompanharem toda a programação que acontecerá em parceria com espaços e movimentos importantes no território do aglomerado da Serra e em toda a cidade. Um forte abraço e até breve.
0: Valeu, Marquinhos de Moraes. O primeiro show, Muita Estrada e Pouco Chão, é dia 13, domingo, na Horta Comunitária Cantinho da Fazenda, no aglomerado da Serra. Dia 18 de outubro, ele se apresenta no Quilombo Manso e no dia 24 de outubro, no Espaço Mulheres da Quebrada. Todas as apresentações são às 3 da tarde e têm acessibilidade em Libras.
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0: Eu sou o Pedro Henrique Vieira e essa foi mais uma edição do Plug. Nos trabalhos técnicos, Washington Bittencourt.
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5: De volta no nosso Radiola deste domingo e a canção tocou na hora errada. Ana Carolina,

0: Do Leme ao Pontal, você ouviu Tim Maia, Jota Quest, As Dores do Mundo, música do Hildon e Ana Carolina, a canção tocou na hora errada.
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4: Chegando os mineiros do 14 Bis, todo azul do mar.

Estamos pra você, Ego Trip, viagem ao fundo do ego, Lulu Santos, aviso aos navegantes, e 14 bis, todo azul do mar, do Flávio Venturini e do Ronaldo Bastos.

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1: 5:01.
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2: Excelente tarde de domingo para você ligado na Rede Inconfidência. Eu sou Júnior de Castro e a gente vai até às 6 horas da noite com o melhor da música de vinil. Agora tem Ana Canhas.

O melhor vai começar. Guilherme Arantes, Marisa Monte, O Que Me Importa, e ouvimos ainda Ana Canhas, Esconderijo.

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0: Vento, ventania, você ouviu Biquíni Cavadão, Alceu Valença cantou Como Dois Animais e Adriana Calcanhoto, Esquadros.
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0: De volta para o nosso Radiola. Excelente tarde para você que fica com a banda Blitz. Você não soube me amar.

0: Eu vou estar, você ouviu, Capital Inicial, Titãs, Pra Dizer Adeus, do Tony Bellotto e do Nando Reis, e a banda Blitz, Você Não Soube Me Amar.
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0: Esperando na janela, Gilberto Gil.

0: Acabamos de ouvir Tia Anastácia, Conto de Fraldas. A música é do Tom Zé. A banda Skank, O Beijo e a Reza, do Samuel Rosa e do Chico Amaral. E Gilberto Gil, Esperando na Janela. O Radiola deste domingo fica por aqui. Valeu você sintonizado durante todo o fim de semana comigo. É muito bom ter a sua presença, de verdade, viu? Eu sou Júnior de Castro. Nos trabalhos técnicos, Carlos Ferreira. A programação musical foi do Wilson De Luca. Você segue com Esquinas de Minas e a gente se encontra amanhã a partir das 7 da noite no Radar em Confidência, na Brasileiríssima 100,9. Tá certo? Tá combinado? Então tá bom. Um beijo enorme pra você e um excelente fim de domingo.
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0: 5h59.
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5: Oi, oi, um ótimo fim de tarde, início de noite pra você nesse domingão, domingão com cara de sábado, né? 6 de setembro, amanhã é feriado, dia 7 de setembro. Então chegue mais, começa agora o Esquinas de Minas, uma hora só de música mineira. Bora curtir esses talentos de Minas Gerais. Eu sou Flávia Moreira, programação musical é do Flávio Henrique Silveira, edição de trabalhos técnicos do Carlos Ferreira e Homero Ribeiro. E entre um bloco e outro, dicas culturais pra animar seu fim de semana. E a gente começa muito bem com a banda Patufu, Perdendo Dentes.

Dolores 602, Voo, da Débora Ventura, Emília Aidar e Tasquia Ferraz. Júnior Lambert, Limousine e Grana Suja, música dela. Skank e Jack Tequila, do Samuel Rosa e Chico Amaral. E abrimos com Pato Fu, Perdendo Dentes, da Fernanda Takai e John Ulloa. E tá rolando o festival

0: Acessa BH até o dia 27 de setembro, ampla programação com apresentações de teatro, dança, circo, música, performances, cinema, rodas de conversa, lançamentos de livros e oficinas. A maior parte da programação é gratuita e acontece em 6 espaços aqui de BH: no Centro Cultural Unimed BH Minas, Cine Teatro Brasil, Funarte, Palácio das Artes, Praça da Liberdade e Teatro Raul Belém Machado. O Festival Acessa BH chega à 6ª edição e é o maior evento de arte e cultura DEF no país. E é para todo mundo, pessoas com e sem deficiência. Mais detalhes no Instagram acessaBH ou no site acessaBH.com.br. Parabéns, Daniel e Laís Vitral, idealizadores desse festival tão importante.
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0: Boa noite, bom domingão. Bora com mais música, chegando Vanderlei.

0: Cida Machado, O Melhor Vai Começar, do Guilherme Arantes. Regina Souza, A Estrada, do Tony Garrido, Lazão da Gama e Bino Farias. E abrimos com Vander Lee, Eu e Ela, música dele. E agora, para você se programar, a cantora baiana Ivete traz a turnê Ivete Clareou para BH no dia 19 de setembro, na área externa do Mineirinho. A artista esteve na capital em novembro do ano passado. Eu participei desse show, é super animado, viu? 5 horas de samba, é uma delícia, impressionante a energia da Ivete. E ela tá voltando aí para reencontrar o público para essa nova edição do espetáculo dedicado às suas raízes no samba. Eu recomendo. E outra dica aí mais para frente, no final do mês, é a passagem da turnê Barão Vermelho Encontro. Após esgotar os ingressos para o show do dia 26 de setembro na Arena Hall, a formação original do grupo também se apresenta no dia 27 de setembro lá na Arena Hall. Então fique ligado aí para você que curte Barão Vermelho, essa turnê Encontro com a formação original. Hora de intervalo e a gente já volta, é rapidinho.
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2: Boa noite, bom domingão. E aí, tá no carro, tá em casa, no trabalho, na estrada? Muito obrigada pela sua companhia e sintonia aqui na Rádio Inconfidência. Esse patrimônio de Minas, a rádio completou essa semana 90 anos. A Inconfidência AM, gigante do ar. E a nossa brasileiríssima, que também tem muita história, divulgando a boa música brasileira. Bora curtir aí, Maurício Tizumba. Morris a Paris.

0: Luísa Brini, o liquidificador Tantá. Música dela, Gabo Gabo e Júlia Branco. Ana Coutinho, A Ponte, do Lenine e Lula Queiroga. E abrimos com Maurício Tizumba, Maurice à Paris, música dele. E últimos dias para você visitar a exposição Habitante, Registros de um Bolinho pela Cidade, que traz esse personagem tão carismático que colore as ruas da cidade, né? Tá em cartaz até o dia 13 de setembro. Visitação gratuita lá no Palácio das Artes. Você aproveita e visita as outras galerias que estão com a exposição sobre o acervo do Palácio das Artes. Vale a pena o passeio, visitação gratuita.
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0: Boa noite, bom domingão, com cara de sábado, né? Amanhã é feriado, você vai descansar ou vai trabalhar? Tomara que tenha um descanso pra curtir aí, pra poder descansar mais um pouquinho. Bora curtir mais música, chegando Berimbau.

0: Tamara Franklin, Anônima, música dela, Julgamento, Velho Amigo, com a participação da Michelle Oliveira e Monge MC. Antes, Flávio Renegado, do Oiapoque a Nova York, música dele, e abrimos esse bloco com Berimbau, A Massa Quer Som, do Berimbau e Berico, encerrando muito bem nossa Esquina de Minas este domingão, dia 6 de setembro. Muito obrigada pela sua companhia e sintonia. Eu sou Flávia Moreira, a programação musical é do Flávio Henrique Silveira, edição e trabalhos técnicos do Carlos Ferreira e Homero Ribeiro. Sigam por aqui, fique agora com o programa Horário Nobre. Boa noite, uma ótima semana com muita energia, muita saúde, muito alto astral e bom feriado amanhã. Tchau, tchau.
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4: Olá, está no ar Horário Nobre, programa que toca as trilhas sonoras das telenovelas brasileiras. Uma produção da Rádio Confidência de Belo Horizonte, Minas Gerais, emissora que integra a Rede Nacional de Comunicação Pública. Eu sou Débora Rajão e agradeço a sua audiência. A produção é de Simone Pio e os trabalhos técnicos de Washington Bittencourt. No programa de hoje, vamos relembrar trabalhos de destaque da atriz Glória Menezes, que faleceu no último dia 18 de agosto, aos 91 anos. Guerra dos Sexos foi produzida e exibida pela Rede Globo em 1983. Na trama, Glória Menezes interpretou Roberta Leone, mulher de temperamento forte, origem humilde, que se casou com um industrial em ascensão. Ela ficou viúva no início da trama e enfrentou uma série de problemas para assumir o controle da fábrica de confecções do marido. Agora vamos ouvir as músicas que fazem parte da trilha da novela Guerra dos Sexos. Começamos com Lulu Santos.

0: Texas, composição de Miguel Augusto César e Cláudio Rabelo. Também tivemos Caetano Veloso com Bobagens, Meu Filho, Bobagens, de Marina Lima e Antônio Cícero. A abertura do programa foi com Lulu Santos cantando, de autoria dele, Adivinha o Quê? Música da trilha da novela Guerra dos Sexos. Vamos agora para o intervalo e já voltamos.
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3: Você está ligado no Horário Nobre, que hoje relembra trabalhos de destaque da atriz Glória Menezes, que fez mais de 40 novelas e faleceu no último mês de agosto. Neste bloco, falamos de A Próxima Vítima, produzida e exibida pela Rede Globo em 1996. Na trama, Glória interpreta Júlia Braga, cabeça de uma família que inclui a irmã mais nova e os sobrinhos e que tem no envolvimento com causas sociais a principal razão da sua vida. Agora a gente ouve as músicas que fazem parte da trilha sonora da novela A Próxima Vítima. Começamos com Rita Lee e Roberto de Carvalho.

0: de Isolda e Eduardo Duzek. A abertura do bloco foi com Rita Lee e Roberto de Carvalho, que fizeram, de autoria deles, Vítima, música que está na trilha sonora da novela A Próxima Vítima. Vamos agora para o intervalo e já já voltamos.
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0: Estamos de volta com o Horário Nobre. Eu, Débora Rajão, agradeço você ligadinho comigo. Muito obrigada pela sua audiência. E hoje estamos relembrando papéis de destaque da atriz Glória Menezes, que faleceu no último mês de agosto, aos 91 anos. Em Rainha da Sucata, novela produzida e exibida pela TV Globo em 1990, Glória Menezes viveu sua primeira vilã, Laurinha Albuquerque Figueroa, uma socialite muito mais nova do que o marido, que nutre uma paixão recolhida e proibida pelo enteado. Ela joga com todas as armas para conseguir o que quer, não tem nenhum escrúpulo, mas tem muita elegância para fazer as suas maldades. Agora a gente ouve as músicas que fazem parte da trilha sonora da novela Rainha da Sucata. Começamos com Sidney Magal.

0: Ouvimos Djavan cantando de autoria dele, Cigano. Também tivemos Vanderlei em Foi Assim, de Renato Correia e Ronaldo Correia. A abertura do bloco foi com Sidney Magal. Me Chama Que Eu Vou, música de Torquato Mariano e Cláudio Rabelo, e que é tema da novela Rainha da Sucata.
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2: Neste último bloco do Horário Nobre, em que relembramos trabalhos de Glória Menezes, vamos falar da novela Brega e Chique, produzida e exibida pela Rede Globo em 1987. Na novela, Glória interpreta Rosimeire, uma mulher simples, batalhadora. Tem uma relação com Mário, com quem tem a filha Márcia. Recebe uma grande quantia em dinheiro quando ele some, o que muda a sua vida. Agora vamos ouvir as músicas que fazem parte da trilha sonora de Brega e Chique. Começamos com Raul Seixas.

0: Blues Rádio Blá, com Lobão, composição de Arnaldo Brandão, Lobão e Tavinho Paes. Antes, o Traje a Rigor cantou o Pelado, de Roger Moreira. E a abertura do bloco foi com Raul Seixas em Cowboy Fora da Lei, de Cláudio Roberto e Raul Seixas. E assim termina mais um Horário Nobre, que hoje trouxe as trilhas sonoras das novelas Guerra dos Sexos, A Próxima Vítima, Rainha da Sucata e Brega e Chique. O programa é uma realização da Rádio Confidência de Belo Horizonte, faz parte da Rede Nacional de Comunicação Pública, com transmissão pela Rádio MEC, Rádio Nacional AM/FM e ondas curtas no Rio de Janeiro, São Paulo, Maranhão, Pernambuco, Amazonas, Distrito Federal e Belo Horizonte. Eu sou Débora Rajão e agradeço a sua audiência. A produção foi de Simone Pio. Os trabalhos técnicos de Washington Bittencourt. Um grande abraço para você e até a próxima. Tchau!
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10: Olá, uma boa noite para você, obrigado pela sua companhia. A partir de agora, está no ar o Clube do Jazz. O programa é uma realização da Rádio Inconfidência de Belo Horizonte e faz parte da Rede Nacional de Comunicação Pública, com transmissão pela Rádio MEC, pela Rádio Nacional AM/FM e Ondas Curtas, no Rio de Janeiro, São Paulo, Maranhão, Pernambuco, Amazonas, Distrito Federal e Belo Horizonte. Você também pode ouvir o nosso programa de qualquer lugar do mundo pela internet. Eu sou Márcio Roney. Te acompanho nesta hora. O roteiro é de Maria Eduarda Leles, sob supervisão de Flávio Henrique Silveira, e os trabalhos técnicos são de Carlos Ferreira. O programa de hoje homenageia o produtor, multi-instrumentista, maestro e arranjador Valtel Branco. Nascido em 22 de novembro de 1929, em Paranaguá, no Paraná, Valtel já se interessou pela música na infância e foi influenciado pelo pai para entrar ainda jovem no universo da música erudita. No entanto, aos 10 anos de idade, Valtel foi morar em um seminário para padres e só quando saiu de lá no final dos anos 1940 pôde se dedicar efetivamente à música. Valtel estudou um pouco de música em Curitiba, mas logo se radicou no Rio de Janeiro. Enquanto tocava na então capital do Brasil, conheceu a cantora cubana Lia Ray, que o contratou para sua banda. Depois de acompanhá-la por alguns países da América Latina, Valtel se fixou em Cuba por 2 anos. A vivência com os ritmos cubanos contribuiu para que Valtel se tornasse um dos precursores do jazz fusion, que se popularizaria nos anos 1960. Antes disso, na metade dos anos 1950, Valtel esteve morando nos Estados Unidos, estudando música com compositores de Hollywood. Nesta época, trabalhou especialmente fazendo arranjos para nomes importantes do jazz norte-americano, como Quincy Jones, Louis Armstrong e Nat King Cole. Após esses contatos, Valtel passou a fazer parte da equipe de arranjadores de Henry Mancini, compositor de trilhas sonoras cinematográficas, como a da clássica Pantera Cor-de-Rosa. Valtel chegou a aparecer nos créditos da trilha sonora do primeiro filme da personagem, em 1963. No entanto, devido a questões burocráticas norte-americanas, Henry passou a assinar como único titular de seus arranjos, e o nome de Valtel foi apagado das fichas técnicas desses trabalhos. No final dos anos 1950, Valtel voltou para o Rio de Janeiro, onde morou na mesma pensão que João Gilberto. Depois, se tornaram amigos e Valtel atuou como arranjador do icônico disco Chega de Saudade, de 1959, embora o único que tenha levado os créditos por isso tenha sido Tom Jobim. Bom, dito isso, vamos dar uma pausa na história de Valtel para ouvir um pouco do talento dele. Vamos acompanhar músicas do primeiro disco de Valtel, intitulado Guitarra Bossa Nova, de 1963.

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7: De volta com o Clube do Jazz, que hoje destaca o talento do instrumentista, maestro e arranjador Valtel Branco. No mesmo ano em que estreou em disco, em 1963, Valtel conheceu o empresário Roberto Marinho, que o convidou para ser diretor musical da Rede Globo a partir do ano seguinte. Lá, Valtel compôs ao lado de maestros como Guerra Peixe e Radamés Inátali. Valtel atuou na TV Carioca por cerca de 20 anos e fez arranjos e dirigiu trilhas de musicais, séries, programas jornalísticos e de novelas de grandes sucessos, como Irmãos Coragem, Selva de Pedra e Escravizaura. Foi obra de Valtel, por exemplo, a ideia do famoso Lerê Lerê, da música tema de Escravizaura. Devido a seus contratos com a Rede Globo, Valtel não podia fazer trabalhos fora da emissora, o que afetou seu trabalho solo. Além disso, ele não podia assinar a direção de trilhas internacionais de telenovelas por ordem da direção da Som Livre, fazendo uso de pseudônimos em muitas oportunidades. Esses procedimentos ajudaram no apagamento do nome de Valtel Franco e, até o final da vida, ele lutou pelo registro e pelo reconhecimento de várias obras que não eram creditadas a ele, como a vinheta do Jornal Nacional e a própria trilha de A Pantera Cor-de-Rosa. Ele participou de cerca de 4 mil produções, mas só recebia direitos de cerca de 400. Nova pausa na história de Valtel Branco para ouvirmos um pouco de sua música. Vamos ouvir faixas do disco Guitarra Bossa Nova, de 1963.

0: ouvimos Valtel Branco com Samba no Drink e Gafieira, ambas de Djalma Ferreira. Ainda tivemos História de Nilo Sérgio, Deixa a Nega Gerar de Luiz Cláudio Castro e o Samba Brasileiro de Claribal de Passos.
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3: Está em cartaz em Belo Horizonte a exposição Inconfidência, 90 anos de história e memória. A mostra relembra as 9 décadas de trajetória da emissora, conhecida como o Gigante do Ar. O público pode conhecer equipamentos que marcaram diferentes fases da radiodifusão, como gravadores e mesas de áudio, além de placas comemorativas, troféus, fotografias e documentos originais relacionados ao funcionamento da emissora. Entre os destaques está o microfone Marconi Reis, utilizado na transmissão inaugural em 3 de setembro de 1936. Um espaço especial é dedicado à cantora Clara Nunes, reunindo itens que evidenciam a relação dela com a Rádio Inconfidência. A mostra apresenta ainda discos produzidos entre as décadas de 1940 e 1980 e partituras manuscritas que reforçam a contribuição da Inconfidência para a preservação da memória cultural mineira. As peças integram o núcleo de acervos da Escola de Música da UEMG desde os anos 2000. A exposição Inconfidência, 90 anos de história e memória, pode ser vista na sede do IEFA, o Instituto Estadual do Patrimônio Histórico e Artístico de Minas Gerais, o Prédio Verde da Praça da Liberdade. O funcionamento é de segunda a sexta-feira, de 9 da manhã às 4h30 da tarde. A entrada é gratuita.
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3: Eu sou o Pedro Henrique Vieira e essa foi mais uma edição do Plug. Nos trabalhos técnicos, Washington Bittencourt.
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2: Minhas amigas e meus amigos, amanhã, 7 de setembro, é dia de comemorar a independência do Brasil. Para além do grito de Dom Pedro I, às margens do Rio Ipiranga, a independência do Brasil foi uma dura conquista de homens e mulheres que deram suas vidas nas batalhas contra a tirania, a escravidão e a injustiça social. De Tiradentes, herói da Inconfidência Mineira, a Maria Quitéria, Maria Felipa e Joana Angélica, heroína do 2 de julho na Bahia. Defender a independência do Brasil é defender nossa soberania e nossa democracia. Mais do que nunca, é preciso lutar pelo que é nosso. Temos a segunda maior reserva de terras raras do mundo e a maior fonte de água doce. No último mês, descobrimos uma nova e rica reserva de petróleo. Nossas riquezas devem servir ao futuro do povo brasileiro. Foi aprovado no Congresso Nacional o Marco Legal, que permitirá ao Brasil transformar as enormes reservas de minérios críticos e terras raras em desenvolvimento e riqueza para o povo brasileiro. Recursos naturais que, da mesma forma que o nosso petróleo, devem ser usados para o desenvolvimento de tecnologia de ponta e geração de emprego de qualidade no Brasil. Por isso, não podemos baixar a cabeça diante de potências estrangeiras que querem transformar o Brasil novamente em colônia. Não somos colônia e não seremos colônia de ninguém. Minhas amigas e meus amigos, um país soberano é aquele capaz de defender seu território, suas fronteiras, seu meio ambiente, suas riquezas e seu povo de quaisquer interesses estrangeiros. Um país soberano é aquele capaz de criar as oportunidades que o seu povo precisa para conquistar a própria independência. A independência financeira, a independência de poder estudar e pensar livremente, escolher a melhor profissão e o melhor emprego, ter mais tempo para si mesmo e para sua família. A independência de contar, como previsto na Constituição Federal, com saúde pública de qualidade e a melhor educação gratuita para seus filhos. E de viver em um país livre da fome, da pobreza e de todas as formas de desigualdade, com direitos para todos, em vez de privilégios para poucos. Minhas amigas e meus amigos, o Brasil trabalha pela paz mundial e harmonia entre as nações. Defendemos o livre comércio. Nenhum governante estrangeiro tem o direito de dizer de quem podemos comprar e para quem podemos vender. Somos um país soberano e nossas decisões pertencem a nós e a mais ninguém. Temos motivo de sobra para nos orgulharmos do nosso país. Temos na Amazônia uma das maiores biodiversidades do planeta. Somos exemplo na defesa do meio ambiente. Nossa riqueza cultural encanta o mundo. Somos referência mundial em transição energética e no enfrentamento da emergência climática que ameaça o futuro da humanidade. E temos cada um e cada uma de vocês que formam o extraordinário povo brasileiro, um dos mais admirados em todo o planeta. Um feliz Dia da Independência e que Deus continue abençoando o nosso Brasil.
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4: Estamos de volta com o Clube do Jazz, programa que é uma realização da Rádio Inconfidência de Belo Horizonte e faz parte da Rede Nacional de Comunicação Pública, com transmissão pela Rádio MEC, pela Rádio Nacional AM, FM e Ondas Curtas, no Rio de Janeiro, São Paulo, Maranhão, Pernambuco, Amazonas, Distrito Federal e Belo Horizonte. Obrigado pela sua companhia e voltamos com a nossa homenagem hoje a Valtel Branco. Bom, além do ofício como diretor musical da Rede Globo durante muitos primeiros anos, Valtel trabalhou como arranjador e violonista com grandes nomes da música brasileira. Entretanto, ele atuou com Tim Maia, Roberto Carlos, Tom Jobim, Cartola, Gal Costa, Roberto Menescal, Nara Leão, Pixinguinha, Zequete, Alcione, Elza Soares, Elis Regina e muitos outros nomes. Bom, entre os vários trabalhos emblemáticos, é de Valtel o arranjo para Bastidores, sucesso de Calbi Peixoto, de 1980, e que revitalizou a carreira do cantor da Era de Ouro do rádio, tornando-se uma espécie de música autobiográfica na trajetória de Calbi. Outro exemplo é o violão bossa novista de Valtel, presente na gravação de Faz Parte do Meu Show, grande sucesso de Cazuza nos anos 80. Valtel fez a diferença na carreira de vários artistas. Bom, assim é muito difícil mensurar a importância dele para a música brasileira. Só para ilustrar essa afirmação, recentemente, em entrevista à jornalista Andréa Sadi, na Globo News, Djavan reconheceu a relevância de Valtel em sua carreira. Djavan relembrou que, quando estava para ser contratado pela gravadora Som Livre, ouviu de um produtor musical que a música dele era difícil e complicada harmonicamente, que não iria fazer sucesso. Na sequência desse episódio, ele teve uma conversa com Valtel que mudou a sua vida. Abre aspas, o Valtel me disse, a sua música é diferente, você toca diferente, você é diferente, mas olha, não mude um centímetro, é isso que vai te levar aonde você quer. Isso que o Valtel disse salvou a minha vida, fecha aspas. O resto, claro, é história. Bom, e dito isso, vamos ouvir mais um pouco de Valtel Branco em ação. Nesta sequência, vamos acompanhar faixas do álbum Meu Balanço, lançado por Valtel em 1975.

0: Ouvimos Valtel Branco com Satiricon, dele e de Gil de Moraes, Jael, Leire Samba, Meu Balanço e Sonho no Céu, todas elas compostas pelo próprio Valtel Branco.
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0: Seguimos com nossa homenagem a Valtel Branco no Clube do Jazz de hoje, por ter se dedicado principalmente ao trabalho como arranjador e instrumentista. Valtel gravou poucos discos, foram 8 no total, contando um em duo com a violonista Rosinha de Valença. Infelizmente, a maioria desses trabalhos encontra-se fora de catálogo. Nas últimas décadas, paralelamente à sua luta por reconhecimento de seus direitos autorais, Valtel recebeu homenagens e assumiu postos importantes, como o de regente da Orquestra Sinfônica de Ponta Grossa, no Paraná, nos anos 2000. Em 2005, a sua trajetória foi retratada no documentário Descobrindo Valtel. 3 anos mais tarde, foi lançado o livro A Obra para Violão de Valtel Branco, com mais de 40 partituras e sua biografia. Em 2012, Valtel recebeu o título de Doutor Honoris Causa pela Universidade Federal do Paraná como reconhecimento por sua trajetória como compositor, arranjador e multiinstrumentista. Ele foi o primeiro músico a receber a homenagem da instituição. Valtel morreu em 2018, aos 89 anos, vítima de diabetes. Em 2024, foi lançada a biografia Valtel Branco, Maestro Oculto, de Felipe Aníbal, que saiu pela editora Banquinho. Bom, vamos então a mais um pouco da obra de Valtel Branco.